0: em cancelas ou cabines fiscais.
1: Mobilização por pessoas desaparecidas.
2: Familiares podem doar DNA para auxiliar nas buscas. Pablo Mundim.
3: O DNA do familiar é incluído em bancos de perfis genéticos e pode ser comparado com materiais de pessoas encontradas vivas ou mortas cuja identidade ainda não foi confirmada.
1: Hoje, na apresentação da Voz do Brasil, Luciana Vasconcelos e Luciano Seixas.
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1: Pequenas empresas devem ficar de olho. O número de serviços disponíveis em órgãos do Poder Público Federal deve aumentar. E assim, podem surgir novas oportunidades de negócios.
2: E como funciona? Por meio de plataforma, o órgão público divulga uma necessidade de serviço ou de aquisição de alimentos. E os fornecedores cadastrados podem enviar suas propostas com o preço pelo qual realizariam o trabalho.
1: Quem tem mais informações ao vivo é Gabriela Noronha. Boa noite, Gabriela.
4: Boa noite, Luciano. Boa noite a todos os ouvintes da Voz do Brasil. Boa noite, Luciana. Olha, é isso mesmo. Bancos públicos, Correios e outras entidades federais, como o Fundo Nacional de Desenvolvimento da Educação, o FNDE, vão utilizar a plataforma Contrata Mais Brasil para contratar microempreendedores individuais em serviços de manutenção e pequenos reparos e também outros serviços. Com a assinatura do termo de adesão nesta segunda-feira, as instituições públicas se somam aos demais órgãos federais, como escolas, prefeituras, governos estaduais e também que já utilizam, né, a ferramenta para contratar os serviços. A lista inclui profissionais de diferentes áreas, como explica o ministro do empreendedorismo, da microempresa e da empresa de pequeno porte, Paulo Henrique Pereira.
5: É a possibilidade de uma escola contratar o pedreiro, o pintor do bairro, que às vezes tem a filha ou o filho estudando na escola, para fazer o serviço público ao invés de mandar esse dinheiro para uma grande empresa. É um hospital que vai comprar a comida de um produtor local, ou uma agência do Banco do Brasil que vai buscar lá a cozinheira para fazer um evento, que é uma empreendedora local, deixando o dinheiro nos territórios, nas localidades.
4: E olha, para participar, o MEI e microempresas devem acessar a plataforma com a conta gov.br, informar o CNPJ, realizar o cadastro no sistema de cadastramento unificado de fornecedores e, quando necessário, selecionar os serviços que oferecem. A partir daí, eles poderão enviar propostas para oportunidades disponíveis em seu município ou região. E a contratação é realizada toda de forma digital e pode ser concluída em até 5 dias após a publicação da demanda pelo órgão público. A secretária-geral do Ministério da Defesa, Sinária Wagner Fredo, conta como o sistema auxilia a contratação de serviço nas Forças Armadas.
6: Há uma conexão com os fornecedores locais para serviços de pequena monta. Então, a partir desse valor, que são aquisições até 13 mil, são feitas essas contratações. E hoje, dessas 390 unidades cadastradas, 148 já fizeram pelo menos uma aquisição.
4: E olha, a plataforma e o formulário de cadastro para fornecedores e órgãos públicos estão disponíveis no endereço oficial contratamaisbrasil.sistema.gov.br. Luciano.
2: Muito obrigada, Gabriela Noronha, pelas informações ao vivo aqui na Voz do Brasil.
1: O governo federal publicou no Diário Oficial resolução que define os segmentos que têm direito a crédito pelo Plano Brasil Soberano.
2: Tem direito a solicitar empréstimos ao BNDES, Banco Nacional de Desenvolvimento Econômico e Social, exportadores afetados pelas tarifas extras impostas pelos Estados Unidos e companhias e fornecedores que estão sofrendo com os conflitos no Oriente Médio.
1: Também podem acessar os recursos, projetos industriais e tecnológicos nas etapas de lavra associadas a beneficiamento, refino ou transformação de minerais.
2: E ainda produtores de fertilizantes e setores industriais de relevância para a balança comercial brasileira.
1: Quem usa o pedágio eletrônico nas rodovias, aquele que você passa sem parar na cancela e efetua o pagamento depois, agora pode acompanhar seus registros por aplicativo.
2: Em um só local será possível conferir as passagens em pedágios, os valores e até dar uma entrada em contestação.
0: O pedágio eletrônico, chamado de Free Flow, permite a passagem de veículos pelos pontos de cobrança sem a necessidade de parada em cancelas ou cabines fiscais. E a partir de agora, o motorista que usa esse sistema vai poder consultar todos os registros de passagem por meio do aplicativo CNH do Brasil, que tem mais de 81 milhões de usuários. Será possível consultar registros nas rodovias que utilizam o sistema, sejam elas federais ou estaduais. O ministro dos Transportes, Jorge Santoro, deu detalhes sobre a plataforma.
7: Qualquer pessoa pode consultar as suas passagens nos portos de Free Flow no país inteiro. Com o aplicativo ela vai ter a noção exata se passou ou não passou, quando ela passou, em qual rodovia ela passou. Agora ele tem um órgão oficial que é a Senatran que diz, ele passou ali realmente. Ah, mas eu não passei. Então ele vai lá no aplicativo, ele pode fazer a contestação. Eu não passei, não concordo com aquela cobrança. Até nisso o aplicativo é mais moderno.
0: Hoje, 14 concessionárias já estão integradas à plataforma. O aplicativo envia notificações sobre a cobrança e o motorista tem até 30 dias para pagar pela passagem no pedágio. Mas atenção, o pagamento não é feito pela plataforma. O CNH do Brasil direciona o usuário ao canal disponibilizado pela concessionária. Reportagem Luciana Colares de Holanda.
1: Parentes de desaparecidos contam com a tecnologia para ajudar na localização dessas pessoas.
2: Em todo o país, postos de coleta de DNA do Ministério da Justiça e Segurança Pública estão preparados para receber os familiares que ainda não tenham doado material genético.
1: A doação é simples e aumenta as chances pela busca da pessoa que desapareceu.
3: São 342 postos de coleta disponíveis em todo o país. A coleta é uma forma de ampliar as chances de identificação de pessoas desaparecidas. O secretário nacional de segurança pública, Chico Lucas, explica que o DNA do familiar é incluído em bancos de perfis genéticos e pode ser comparado com materiais de pessoas encontradas vivas ou mortas, cuja identidade ainda não foi confirmada.
8: Existe, então, um universo de pessoas que ainda possam ser identificadas. Por quê? Porque muitas vezes os parentes não vão atrás, os parentes não sabem. A amostra só pode ser usada para fins de localização de desaparecidos, porque a pessoa pode ter receio de ser, por exemplo, comparado com um criminal. Então, essa identificação não serve a fins criminais, só civis.
3: Desde 2021, foram 815 identificações de pessoas desaparecidas através dos bancos de DNA. A recomendação é que participem da campanha, preferencialmente familiares biológicos diretos, pai ou mãe, filhos ou irmãos da pessoa desaparecida. Menores de idade também podem participar, acompanhados e autorizados por um responsável. A coleta é simples, feita com um cotonete ou uma pequena esponja na parte interna da bochecha. Não é necessário estar em jejum. Simone de Jesus, da Coordenação de Políticas sobre Pessoas Desaparecidas do Ministério da Justiça, defende que o procedimento ajuda na identificação.
9: Quem tem um familiar desaparecido, que doe seu material, que isso é uma possibilidade muito importante de poder resolver e ter uma resposta numa situação que a gente sabe que é tão desesperadora para todos os familiares.
3: Quem já forneceu DNA em campanhas anteriores não precisa repetir o procedimento. O perfil continua armazenado e pode ser comparado em novos registros. O familiar deve procurar os postos indicados pelo Ministério da Justiça, munidos de documento de identificação, um memorando de encaminhamento da delegacia e, se possível, documentos da pessoa desaparecida. Reportagem Pablo Mundim.
2: Os endereços dos postos de coleta podem ser consultados em gov.br/mj.
1: Escuta, acolhimento e orientação a mulheres em situação de vulnerabilidade.
2: A partir de hoje serão disponibilizados 100 mil teleatendimentos a elas pelo SUS.
1: Conheça os detalhes na reportagem de Graziele Bezerra.
10: O serviço é voltado a mulheres em situação de violência, mães atípicas e mulheres que cuidam de familiares com deficiência ou doenças raras. A expectativa é realizar até 100 mil teleatendimentos por mês a partir desta segunda-feira. As consultas poderão ser agendadas via Meu SUS Digital, como explica a secretária de Atendimento Especial da Saúde do Ministério da Saúde, Ana Luísa Caldas.
11: Essa oferta de maneira remota, de maneira na palma da mão, para a gente facilitar e, de fato, conseguir superar algumas barreiras de acesso. A gente sabe que a gente ainda não consegue ter a capilaridade que a gente gostaria de ter de serviços especializados em todos os territórios nacionais. Então, por que não utilizar também da saúde digital, atendimento remoto, a favor e em prol dessas pessoas no território?
10: Para agendar um atendimento, basta acessar o aplicativo Meu SUS Digital com a conta gov.br, selecionar a opção Acolhe Mais e realizar o cadastro. Em até 24 horas, a paciente receberá o contato da equipe do SUS para escolher a data e o horário da consulta. Cada usuária poderá realizar até 10 sessões, com possibilidade de realizar um novo ciclo quando necessário. Especialistas em saúde mental foram capacitadas para identificar situações de risco em que a paciente esteja, como explica o ministro da Saúde, Alexandre Padilha.
12: Começa com a psicóloga, combinando com aquela mulher, qual que é a palavra que você pode usar como código para interromper a consulta, se você sentir em situação de risco, se o agressor passar por aqui, entrar por aqui, né? O papel vai ser acolher e buscar construir um conjunto do cuidado junto ali com o município, junto com a rede local, com as potências que a rede local tem, né?
10: Ao final das sessões, a mulher poderá ser encaminhada para a continuidade do cuidado em um centro de atenção psicossocial ou em um outro serviço da rede. O teleatendimento está disponível de segunda a sexta-feira, das 8 da manhã às 8 da noite, e aos sábados, das 8 da manhã às 2 da tarde. Reportagem Graziele Bezerra.
2: E uma ferramenta digital ajuda quem deseja se livrar do vício em bebidas alcoólicas.
1: Disponível no Meu SUS Digital, o Modera Brasil disponibiliza testes, dicas e informações e pode recomendar o usuário a procurar ajuda médica.
2: O tratamento para o alcoolismo está disponível no Sistema Único de Saúde.
13: Davi Alves de Souza, morador de Brasília, é filho de um pai alcoólatra e perdeu a mãe aos 7 anos de idade. Ele conta que encontrou na bebida uma forma de preencher o vazio deixado pela mãe. Aos 42 anos, decidiu buscar ajuda para abandonar a dependência.
14: Pedi trabalho, pedi esposa, falei assim, eu não quero mais, eu acho que eu vou conseguir, eu tenho certeza que eu vou conseguir.
13: Dados do Ministério da Saúde apontam que cerca de 20% dos brasileiros com mais de 18 anos ingerem pelo menos 6 doses de álcool em uma única ocasião. O consumo excessivo é um dos principais fatores de risco para diversas doenças. Também provoca prejuízos emocionais e sociais, como lembra a gerente do Centro de Atenção Psicossocial, Álcool e Outras Drogas de Samambaia, Gabriele Tereza de Jesus.
15: Normalmente a família chega um momento que não quer mais, nem os filhos, nem a esposa. Então eles vêm na questão do trabalho, deixam de ir ao trabalho ou perdem o emprego, ficam em situação de rua.
13: A ferramenta Modera Brasil, disponível no Meu SUS de Digital, oferece meios de prevenção ao uso exagerado de bebidas alcoólicas. O aplicativo permite ao cidadão avaliar o padrão de consumo e recomenda, quando necessário, procurar os serviços da rede pública de saúde. O Modera Brasil foi desenvolvido pela Universidade de São Paulo em parceria com o Ministério da Saúde, como explica a secretária de Atenção Primária à Saúde, Ana Luísa Ferreira Caldas.
16: O aplicativo, ele vem com uma ferramenta de autocuidado apoiado para fazer a avaliação do nosso consumo alcoólico enquanto cidadãos, mas também traz diversas ferramentas dentro do próprio aplicativo para educação e saúde, traz o consumo, né, de quanto que custa esse consumo alcoólico que as pessoas acabam utilizando na sociedade de maneira geral, exatamente para a gente poder fazer promoção da saúde, levar o autocuidado apoiado e conhecimento técnico baseado em evidência para a população se sentir também segura com as informações na palma da mão.
13: E para quem precisa de ajuda para enfrentar problemas relacionados ao consumo de álcool, a unidade básica de saúde é a primeira porta de entrada para o cuidado no SUS. As equipes orientam como reduzir ou interromper o consumo e oferecem ainda tratamento de saúde para doenças associadas ao uso de bebidas e, quando necessário, encaminham para um atendimento especializado nos centros de atenção psicossocial, álcool e outras drogas, CAPS. Reportagem Cleide Lama.
1: A vacinação de crianças e adolescentes menores de 15 anos segue em todo o país até 1º de setembro, dentro da campanha nacional de multivacinação.
2: Pais e também responsáveis devem procurar uma unidade de saúde e levar a caderneta de vacinação em papel ou pelo Meu SUS Digital para conferir se há doses em atraso e manter a proteção contra mais de 20 doenças.
1: No último sábado, o Dia D reforçou a mobilização com atendimento em unidades de saúde, pontos móveis e espaços públicos.
17: Em Brasília, o servidor público Daniel Moreira aproveitou o dia de folga para atualizar a caderneta de vacinação dos filhos.
18: Eu trouxe as crianças para verificar se a cobertura vacinal estava adequada, se não, e aproveitei e também verifiquei se as minhas vacinas estavam em dia.
17: Famílias inteiras reservaram o sábado para ficar em dia com a saúde. Unidades básicas de todo o país abriram as portas para a campanha de multivacinação. O ministro da Saúde, Alexandre Padilha, falou da importância da vacina.
19: Vocês, pais e mães atuais, só não tem paralisia infantil, só não tiveram meningite, só não tiveram sarampo, porque um dia o seu pai e a sua mãe saiu de casa e te levou para vacinar. Hoje a vacina está o ano inteiro lá. Se tiver dificuldade de levar na unidade de saúde, faz uma autorização para tomar a vacina na escola. e as equipes de saúde da família de todo o país vão até as escolas vacinar as crianças. Então tem toda a oportunidade para vacinar, manter sua criança protegida.
17: Por causa do surgimento de um surto de sarampo em vários países das Américas, a vacinação contra a doença está sendo reforçada, como destacou o ministro Alexandre Padilha.
19: Quem é de São Paulo, São Bernardo e Guarulhos, são três cidades que hoje tem pouco mais de 20 casos identificados desde o começo de julho, precisa tomar a vacina do sarampo, mesmo se achar que está com a caderneta atualizada.
17: O dia D de vacinação também atraiu idosos e gestantes aos postos de vacinação. Foi o caso da aposentada Dalva Dourado.
20: Sem as vacinas, né, como que a gente vai se livrar das epidemias, das doenças? Tem que vacinar.
17: Já a bancária Ana Paula Medeiros trouxe o filho e acabou também sendo vacinada.
21: Eu tomei três, todas que estavam em atraso, e aí agora já está tudo em dia.
17: A pequena Maria Clara de Andrade, de 10 anos, resumiu bem o sentimento de estar imunizada.
22: Se você pegar uma doença, pode ser pior do que vacinar, bem pior.
17: A campanha segue até o dia 1º de setembro, com a oferta de 20 vacinas do calendário nacional. A estratégia protege contra doenças graves como meningite, tuberculose, hepatite e cânceres associados ao HPV. Reportagem Luana Karen.
2: Já está disponível para consulta o quarto e último lote da restituição do Imposto de Renda 2026.
1: O valor pode ser creditado na conta do contribuinte até o dia 31 de agosto.
2: A consulta ao lote pode ser feita no portal ou no aplicativo da Receita Federal.
23: A consulta ao quarto lote de restituição do Imposto de Renda à Pessoa Física de 2026 começa nesta segunda-feira, dia 24 de agosto. O lote também inclui restituições residuais de anos anteriores. São 521.935 restituições, que somam quase R$1.240.000,000. O crédito será realizado em 31 de agosto e é feito somente em conta do titular da declaração. Entre os beneficiados estão contribuintes com prioridade legal, como idosos, pessoas com deficiência ou doença grave e contribuintes cuja a principal fonte de renda seja o magistério. A consulta pode ser feita no portal da Receita Federal, gov.br/Receita Federal, em Meu Imposto de Renda, e depois em Consultar Minha Restituição. Também é possível verificar a situação pelo aplicativo da Receita Federal. Se houver pendências na declaração, o contribuinte pode corrigir as informações por meio de uma declaração retificadora. Dilson Santa Fé, para a Voz do Brasil.
1: Apresentada esse mês, a versão atualizada de uma publicação com o mapeamento de riscos para a prevenção de desastres naturais no país.
2: O texto traz avanços científicos e técnicos das últimas décadas, desde a obra original publicada em 2007.
1: O objetivo é apoiar os municípios na elaboração de planos, projetos e obras de redução de riscos diante dos impactos trazidos pelas mudanças climáticas.
2: Entre elas, o fenômeno do El Niño, que traz impactos como chuvas acima da média na região sul e seca e calor acentuados na porção norte.
1: Foi o que apontou Rodolfo Moura, diretor do Departamento de Mitigação e Prevenção de Risco do Ministério das Cidades.
24: Só é possível atuar nos desastres se a gente conhece o risco. No momento que a gente está vivenciando agora, de crise climática, de possível intensificação dos processos com o El Niño que se avizinha, então a gente entende que é um documento que pode já surtir efeito como um documento que pode trazer ações de prevenção de norte a sul do Brasil.
2: A publicação está disponível no site gov.br/cidades.
1: A música brasileira e suas partituras, agora na internet.
2: Um espaço onde notas, acordes e melodias que fazem parte da nossa história estão a um clique de distância.
1: O novo portal de partituras amplia o acesso a esse patrimônio musical, colaborando também para o ensino musical brasileiro.
25: Chico Buarque, Tom Jobim, Hermeto Pascoal, nomes da música brasileira que agora têm partituras de suas composições reunidas na plataforma online Partituras Brasileiras. A diretora do Centro de Música da Fundação Nacional de Artes, Funarte, Eulícia Esteves, explica o que é possível encontrar no site.
26: Partituras do nosso cancioneiro popular, partituras de música de concerto, de compositores brasileiros, ou seja, é uma plataforma de partituras de compositores nacionais, para várias formações, para orquestras, para bandas e para instrumento solo também.
25: O acervo contempla materiais voltados ao ensino musical. Além das partituras, é possível também conhecer obras da música brasileira em formato digital. Na plataforma, o usuário pode pesquisar em itens como catálogo geral, ensino musical e Bienal da Música Brasileira Contemporânea. Eulícia Esteves, da Funarte, destaca quem pode usar o material.
0: Músicos, professores, pesquisadores, amantes da música brasileira de uma forma geral.
25: A plataforma vai permitir o aumento gradual do acervo, como explica o músico, pesquisador e professor Renato Borges.
4: Porque já existe uma quantidade razoável de repertório que é disponibilizado, né, em projetos digitais a tendência é que essa quantidade vai aumentar com o passar do tempo.
25: A pesquisa da partitura pode ser feita pelo nome do compositor, título da obra e formação instrumental, como banda marcial, por exemplo. Também é possível pesquisar por diferentes instrumentos e tipos de voz, como soprano e tenor. O endereço da plataforma é partiturasbrasileiras.funarte.gov.br. Reportagem, Márcia Fernandes.
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2: A lista de espera do programa Universidade para Todos, o ProUni, para o segundo semestre do ano, recebe manifestações de interesse nos dias 26 e 27 de agosto, quarta e quinta-feira.
1: Podem participar os candidatos que não foram pré-selecionados nas chamadas anteriores e aqueles que não conseguiram vaga por falta de formação de turma.
2: O processo é gratuito e deve ser feito pelo Portal Único de Acesso ao Ensino Superior.
1: E essas foram as notícias do governo federal.
2: Uma realização da Secretaria de Comunicação Social da Presidência da República.
1: Com produção da empresa Brasil de Comunicação.
2: Fique agora com as notícias do Poder Judiciário e do Congresso Nacional. Uma boa noite.
1: Boa noite para você. Até amanhã.
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8: Supremo inicia audiência pública para debater a constitucionalidade de dispositivos da lei antifacção.
9: TST discute o controle do uso de banheiro no trabalho.
8: STJ decide que judiciário só pode determinar tratamento pelo SUS no exterior em situações excepcionais.
9: Boa noite, eu sou Arthur Filho.
8: E eu sou Walter Lima.
9: O Supremo iniciou hoje uma audiência pública para debater a constitucionalidade de dispositivos da lei antifacção.
8: Ao todo, 48 expositores foram admitidos para apresentar argumentos técnicos sobre dispositivos da nova legislação, que são questionados em 4 ações diretas de inconstitucionalidade em tramitação na corte.
9: Oficialmente denominada Marco Legal do Combate ao Crime Organizado, a lei que entrou em vigor em março alterou o Código Penal, o Código de Processo Penal e outras leis penais.
8: O texto define como facção criminosa o agrupamento de pelo menos 3 pessoas que empreguem violência, grave ameaça ou coação para exercer controle territorial ou social, intimidar a população e autoridades ou atacar serviços estruturais essenciais. A audiência será retomada amanhã pela manhã e se estende na parte da tarde.
9: Judiciário só pode obrigar o SUS a custear tratamento médico no exterior em casos excepcionais, como comprovação de que não há tratamento eficaz disponível no Brasil.
8: Para o STJ, o direito à saúde não garante acesso à melhor tecnologia médica disponível no mundo. Fátima Uchoa.
27: Com esse entendimento, a segunda turma do STJ manteve a negativa do TRF4 para que a União custeasse o transplante intestinal e o tratamento de uma menina de 11 anos em hospital dos Estados Unidos. O ministro relator Marco Aurélio Belize explicou que havia dados técnicos sobre hospitais brasileiros habilitados para o referido transplante. O ministro também ressaltou que a proteção integral assegurada a crianças e adolescentes não afasta a necessidade de observar os critérios técnicos, a organização do SUS e a igualdade na distribuição de recursos, vendo a proteção integral ser harmonizada com a sustentabilidade do sistema e com as escolhas legítimas de política pública.
9: O TST faz audiência pública nesta terça-feira para debater o controle e a limitação do uso de banheiro por empregados durante o trabalho.
8: O assunto diz respeito principalmente a setores específicos como teleatendimento e frigoríficos. Simone Moura.
28: Para muitos trabalhadores, o tempo de trabalho é tão cronometrado que é difícil até ir ao banheiro durante o serviço. Mas essa é uma necessidade básica de qualquer pessoa. Por isso, o assunto virou tema de audiência aqui no TST. O Tribunal Superior do Trabalho quer ouvir trabalhadores, empresários, médicos, para discutir a possibilidade de acordos e convenções coletivas flexibilizarem regras relacionadas ao uso de banheiros em atividades como teleatendimento e frigoríficos. A audiência será realizada às 14h desta terça-feira na sede do TST, com transmissão ao vivo pelo canal do Tribunal no YouTube.
9: Participação dos eleitores é destacada pelo presidente do TSE durante
28: do Tribunal no YouTube.
9: Participação dos eleitores é destacada pelo presidente do TSE durante
3: desde o primeiro voto até a emissão do boletim de urna no fim do dia. Técnicos e observadores do TSE acompanharam a operação. Segundo o presidente do tribunal, o uso da tecnologia na justiça eleitoral tem como objetivo garantir que a vontade do eleitor seja registrada de forma exata, transparente e segura. A tecnologia

0: sou Paula Droba.
1: E eu sou Ricardo Nakaoka.
0: E estes são os destaques de hoje do Jornal do Senado, que começa agora.
1: Fim da escala 6x1 é defendida em sessão de homenagem ao Tribunal Superior do Trabalho.
0: PEC com mudanças na segurança pública chega ao Senado.
1: Campanha mobiliza familiares de desaparecidos para coleta de DNA.
0: Boa noite.
1: Boa noite.
0: O mundo do trabalho mudou, os desafios também. A inteligência artificial, a automação e as plataformas digitais estão transformando profissões, jornadas e relações entre trabalhadores e empregadores. Em meio a tantas mudanças, velhos problemas permanecem, mas ganham novas formas.
1: Uma sessão especial do Senado celebrou nesta segunda-feira os 80 anos do Tribunal Superior do Trabalho. Durante o evento, parlamentares e representantes da Justiça Trabalhista defenderam o fim da escala 6x1 e o combate à precarização no mercado laboral. A repórter Marcela Diniz traz os detalhes.
2: Em 1946, o então Conselho Nacional do Trabalho passou a integrar oficialmente o Poder Judiciário e a se chamar Tribunal Superior do Trabalho. De lá até hoje, muita coisa mudou nas relações entre patrões e empregados. Terceirização, trabalho intermitente e outros tipos de contrato que não abrangem direitos que eram consagrados em outros tempos, como férias remuneradas e auxílio-doença. A tecnologia também impactou o mundo laboral. Diante dessa realidade, a Justiça do Trabalho precisa compreender os novos cenários e assegurar proteção ao elo mais fraco, o trabalhador. O presidente do TST, ministro Luiz Felipe Vieira de Melo Filho, comentou esse desafio.
3: A inteligência artificial, a automação, a economia digital e o trabalho intermediado por plataformas já fazem parte da realidade de milhões de pessoas. A própria noção de tempo e local de trabalho passa por profundas mudanças. A velha exploração do trabalho assume novas faces e desafia, cotidianamente, o mistério de distribuir justiça social.
2: O senador Paulo Paim, do PT do Rio Grande do Sul, defendeu que o Congresso aprove leis que garantam proteção trabalhista e o direito de viver para além do trabalho.
4: É urgente que o Brasil ponha o fim da escala 6x1 e promova a redução da jornada de trabalho para 40 horas semanais sem redução salarial. Isso é modernizar as relações de trabalho.
2: Ministros do TST já defenderam publicamente a aprovação da proposta de emenda à Constituição que acaba com a escala 6x1 e reduz a jornada máxima para 40 horas semanais. A PEC está na Comissão de Constituição e Justiça do Senado.
0: O Senado analisa o projeto de lei que torna obrigatória a realização do teste do bafômetro ou exames toxicológicos para todos os condutores envolvidos em acidentes de trânsito.
1: A proposta também estabelece que o crime de homicídio culposo ao volante sob efeito de álcool ou drogas seja inafiançável. A reportagem é de Bruno Lourenço.
5: O projeto torna obrigatória a testagem de alcoolemia ou de outras substâncias psicoativas em motoristas envolvidos em sinistros. O autor, senador Fabiano Contarato, do PT do Espírito Santo, que já foi delegado, afirma que a medida busca evitar dúvidas na perícia e agilizar a identificação de casos de embriaguez logo após a ocorrência.
6: O que o projeto faz é que em estado flagrancial ele vai ser preso em flagrante. Aí o juiz na audiência de custódia é que vai avaliar se ele vai manter a prisão em flagrante ou se ele vai converter a prisão em flagrante preventiva.
5: Além da testagem compulsória, a proposta veda a concessão de fiança nos casos em que o motorista alcoolizado ou drogado causar a morte de outra pessoa. A medida já foi aprovada na Comissão de Segurança Pública.
0: E a segurança pública pode ganhar novas regras diretamente na Constituição. A chamada PEC da Segurança Pública começa a avançar no Senado após ser enviada à Comissão de Constituição e Justiça. Entre outros pontos, a proposta prevê maior integração das ações de segurança entre União, Estados e Municípios.
1: Com a escolha de um relator, o texto poderá entrar na fase de discussão. Os detalhes com o repórter Herman Kulitz.
7: A chamada PEC da Segurança Pública busca modificar a Constituição com o objetivo de combater com mais rigor o crime organizado, de ampliar a atuação da Polícia Federal, de criar polícias municipais, de aumentar os recursos para a segurança pública e para o sistema penitenciário, além de trazer outras medidas que ajudem no enfrentamento da criminalidade. Como destacou o relator da proposta, senador Rogério Carvalho, do PT de Sergipe.
8: Para que a gente possa aprovar definitivamente uma emenda constitucional que defina claramente o financiamento do sistema prisional brasileiro, que a gente possa integrar os órgãos de segurança pública, municipais, estaduais e federal, que a gente possa integrar as inteligências e com isso ter mais financiamento e mais gestão da segurança pública, responsabilizando todos os entes federados e assim garantir ao povo brasileiro o direito à segurança, à liberdade de ir e vir.
7: Após a análise na comissão, o texto poderá seguir para o plenário do Senado, onde precisará de pelo menos 49 votos favoráveis em dois turnos para ser aprovada.
0: E familiares de pessoas desaparecidas podem procurar até a próxima sexta-feira pontos de coleta em todo o país para fornecer o material.

0: material genético.
1: O DNA poderá ser comparado com bancos de dados e auxiliar na identificação e localização de desaparecidos. Repórter Rodrigo Rezende.
2: Até a próxima sexta-feira, 28 de agosto, familiares de pessoas desaparecidas podem entrar em contato com as secretarias de segurança dos 26 estados do país e do Distrito Federal para que profissionais façam a coleta de DNA e outros materiais que permitam o auxílio na busca pelos desaparecidos. A presidente da Comissão de Direitos Humanos do Senado, senadora Damaris Alves, do Republicanos do Distrito Federal, afirma que a situação é urgente.
3: A Comissão de Direitos Humanos tem dado uma atenção especial porque hoje no Brasil nós estamos com mais de 100 mil pessoas desaparecidas e mais de 55 mil são crianças. Onde estão nossas crianças?
2: A coleta de DNA é indolor e deve ser preferencialmente feita por familiares de primeiro grau da pessoa desaparecida, caso de pai, mãe, filhos ou irmãos. Para mais informações, acesse gov.br/mj.
0: O projeto que transforma em lei o mapa do caminho para zerar o desmatamento e fazer a transição energética no Brasil está em análise nas comissões do Senado.
1: A ideia de mapa do caminho foi apresentada pelo Brasil na COP30 no ano passado em Belém. Repórter César Mendes.
4: O projeto do senador Beto Faro, do PT do Pará, inclui na Política Nacional sobre Mudança do Clima os mapas para uma transição justa à economia de baixo carbono e para o desmatamento zero. Segundo o autor, a medida transforma essas diretrizes em política de Estado e pode servir de referência a outros países em desenvolvimento. O climatologista Carlos Nobre também defende ações de restauração florestal em grande escala.
5: Quatro biomas brasileiros estão na beira do ponto de retorno: Amazônia, Cerrado, Pantanal e Caatinga. É essencial que o Brasil vá nessa linha desses mapas.
4: O mapa do caminho vai permitir um planejamento de longo prazo para o Brasil reduzir suas emissões e combater o desmatamento, alinhado com os compromissos internacionais assumidos no Acordo de Paris.
6: Eleições 2026.
0: O dinheiro é um dos combustíveis das eleições. É ele que ajuda a financiar campanhas, pagar equipes, produzir materiais e levar candidatos até os eleitores. Neste ano, quase 5 bilhões de reais estarão disponíveis para a disputa eleitoral.
1: Mas afinal, de onde vem todo esse dinheiro e como ele é dividido entre partidos e candidatos? A repórter Patrícia Oliveira explica.
7: O fundo eleitoral é formado por dinheiro público e é destinado apenas para as campanhas em ano de eleições. Em 2026, dos quase 5 bilhões de reais para os 30 partidos registrados no TSE, o PL é que vai ficar com a maior fatia, cerca de 882 milhões de reais. A divisão leva em conta o tamanho das bancadas na Câmara e os votos recebidos pelos partidos na eleição anterior para deputado federal. Também considera a representação no Senado e 2% são divididos igualmente entre todas as legendas. Os partidos definem como distribuir a sua parcela entre os candidatos, como explica o cientista político Rafael Favetti.
8: Os partidos, a rigor, podem usar livremente, tal qual a sua diretoria executiva quer usar na campanha. Porém, os partidos prestam contas à Justiça Eleitoral terminadas as eleições.
7: O eleitor pode acompanhar essa prestação de contas dos partidos pelo site do TSE.
1: 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Com edição de Paula Groba e trabalhos técnicos de João Lira, o Jornal do Senado fica por aqui. Acompanhe agora as notícias da Câmara dos Deputados. Boa noite.
0: Boa noite e até amanhã.
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9: Projeto estimula energia limpa em assentamentos da reforma agrária.
10: Deputados atualizam regulamentação dos profissionais da radiologia.
9: Propostas ampliam controle sanitário sobre suplementos alimentares.
10: Boa noite. Projetos que ampliam o controle sanitário sobre suplementos alimentares estão prontos para serem incluídos na pauta de votações do plenário da Câmara. Saiba mais sobre o assunto na reportagem de José Carlos Oliveira.
11: O deputado Felipe Carreiras, do PSB de Pernambuco, acredita em rápida aprovação de propostas que ampliam o controle sanitário e as punições para fraudes e publicidade enganosa em torno dos suplementos alimentares. O Os três projetos de lei foram recomendados pelo grupo de trabalho que ele coordenou na Câmara dos Deputados, já tiveram o regime de urgência aprovado e, portanto, estão prontos para votação no plenário. Além de criminalização e aumento de multa diante de irregularidades, as propostas têm foco em segurança alimentar.
12: Nós temos a grande chance de ter uma legislação moderna, de referência internacional, na medida que nós procuramos enxergar todos os mercados mundiais que comercializam suplemento. A gente pensa na proibição e uma multa para a rede social que estiver possibilitando esse tipo de propagação indiscriminada, assim como as big techs que ofertam no Mercado Livre, no Amazon, na Shopee, esse tipo de produto. Pior do que a suplementação inadequada é a substância falsificada. E está entrando no Brasil, sendo sugerida por esses digital influencers que não têm nem informação médica.
11: Entre 2000 e 2025, 63% dos processos analisados pela Agência Nacional de Vigilância Sanitária foram relacionados a suplementos, envolvendo uso de anabolizantes, manipulação do teor de proteínas e rótulos irregulares. Nas audiências públicas promovidas pelo grupo de trabalho entre outubro do ano passado e março deste ano, técnicos da Anvisa relataram casos de suplemento ômega 3 feito apenas de óleo vegetal com aroma de peixe, whey protein e creatina à base de farinha com saborizante e substâncias tóxicas do agronegócio em laboratório de suplemento alimentar. Felipe Carreiras deverá ser o relator das propostas de controle sanitário dos suplementos alimentares no plenário da Câmara. O deputado lembrou que as audiências no grupo de trabalho ouviram todos os setores envolvidos, desde as empresas até médicos e nutrólogos. Da Rádio Câmara de Brasília, José Carlos Oliveira.
13: Saúde.
14: Baleia Rossi, do MDB de São Paulo, apresentou projeto que estabelece diretrizes para ampliar a atenção à saúde da mulher durante o climatério e a menopausa no SUS. Ele explica que a ideia é qualificar o atendimento, ampliar o diagnóstico e facilitar o acesso a tratamentos.
10: O texto também institui a Semana Nacional de Conscientização sobre o Climatério e a Menopausa, a ser realizada na primeira quinzena de março. O objetivo, segundo Baleia Rossi, é ampliar a informação sobre o tema, reduzir estigmas e fortalecer as ações de educação em saúde.
13: Previdência.
14: Júnior Louenço, do Maranhão, é favorável ao projeto que regulamenta a aposentadoria especial de agentes comunitários de saúde e de combate às endemias. Para ele, a medida é importante para garantir direitos previdenciários àqueles que atendem diretamente à população.
10: Júnior Louenço explica que a proposta prevê aposentadoria com integralidade e paridade aos 50 anos para mulheres e aos 52 para homens. Após 20 anos, Louenço explica que a proposta prevê aposentadoria com integralidade e paridade aos 50 anos para mulheres e aos 52 para homens. Após 20 anos, explica que o projeto reduz para 19 anos a idade mínima para atuação como vigilante de quem comprovar a prestação do serviço militar e dispensa. Para ele, a medida amplia a inserção de ex-militares no mercado de trabalho e reduz a vulnerabilidade desses jovens.
13: Votação.
14: O projeto que amplia o reconhecimento de profissionais da radiologia foi alterado na Câmara e retorna ao Senado para análise das modificações. Saiba mais com a repórter Sofia Peçanha.
15: A Comissão de Constituição e Justiça aprovou o projeto que atualiza a regulamentação das profissões de técnico e tecnólogo em radiologia e de bacharel em ciências radiológicas. A proposta, já aprovada pelo Senado, altera a lei que regula o exercício das profissões da área desde 1985. Entre as mudanças está o reconhecimento formal das categorias de bacharel, tecnólogo e técnico em radiologia, além da ampliação das áreas de atuação profissional. O texto busca adequar a legislação às novas tecnologias utilizadas em exames e tratamentos de saúde, além de atividades industriais e de segurança que utilizam radiação. O projeto já havia sido aprovado pela Comissão de Saúde. Na reunião, o relator, o deputado Ricardo Silva, do PSD de São Paulo, destacou a importância desses profissionais para o funcionamento dos serviços de saúde.
16: Eles buscam beneficiar os profissionais técnicos em radiologia, os quais têm atuação relevante nos serviços de saúde, principalmente na produção de exames radiológicos indispensáveis.

0: Quais são as responsabilidades de cada função? Durante a votação na Comissão de Constituição e Justiça, a deputada Érica Cocai, do PT do Distrito Federal, defendeu a proposta, afirmando que uma das principais mudanças é o reconhecimento dos tecnólogos em radiologia na legislação.
1: E por fim dizer que nós temos uma legislação que é uma legislação antiga, que não previa o tecnólogo, e tecnólogo agora vai poder fazer concurso público. Tecnólogo vai poder adentrar na saúde como tecnólogo. Portanto, é um reconhecimento.
0: Como a proposta que atualiza a regulamentação dos profissionais das técnicas radiológicas sofreu alterações durante sua análise na Câmara, ela retorna agora ao Senado para análise dessas modificações. Da Rádio Câmara de Brasília, Sofia Peçanha.
2: Desenvolvimento regional.
3: O grupo do PL do Rio Grande do Sul defende a criação de um regime excepcional para agilizar obras e compras em estados e municípios atingidos por calamidades climáticas. A medida flexibiliza regras de licitação e reduz prazos para acelerar a reconstrução da infraestrutura pública.
4: O projeto também permite contratações simplificadas para obras de prevenção, como drenagem, contenção de encostas e sistemas de alerta. Zuco explica que a intenção é reduzir a burocracia sem abrir mão da transparência e da fiscalização dos recursos públicos.
2: Meio ambiente.
3: Mário Negromonte Júnior, do PSB, pede que a Comissão de Finanças e Tributação realize uma audiência pública para discutir os impactos econômicos, fiscais e patrimoniais da atuação do ICMBio e das unidades de conservação federais em Una, no sul da Bahia.
4: Segundo Mário Negromonte Júnior, as restrições ambientais afetam atividades agropecuárias, investimentos, acesso ao crédito e a arrecadação do município. Ele defende o debate para conciliar a preservação ambiental com segurança jurídica dos proprietários e o desenvolvimento da região.
2: Transportes.
3: A Câmara aprovou e encaminhou para análise do Senado o projeto que prorroga até 2032 a dispensa do adicional ao frete para a renovação da marinha mercante em transportes com origem ou destino nas regiões Norte e Nordeste. André Abidon, do PP do Amapá, observa que a cobrança pode representar de 8 a 40% do valor do frete.
4: De acordo com André Abdon, a prorrogação ajuda a reduzir os custos de transporte e dá mais segurança para empresas planejarem investimentos nas duas regiões. O benefício vale para a navegação entre portos brasileiros e para o transporte por rios e lagos.
2: Economia.
3: Afonso Florenci, do PT da Bahia, assina projeto que cria a Lei de Proteção da Soberania Econômica Nacional contra sanções estrangeiras. A proposta proíbe que sanções unilaterais impostas por outros países produzam efeitos no Brasil.
4: De acordo com Afonso Florenci, a medida protege a autonomia do país e impede o encerramento injustificado de contas bancárias e contratos por exigências externas. O deputado sustenta que o objetivo é proteger a economia e a legislação de interferências estrangeiras.
3: A proposta de emenda à Constituição que amplia a imunidade tributária de organizações religiosas foi aprovada na Câmara. Gabriel Mota, do União de Roraima, explica que o texto também impede a cobrança de impostos na aquisição de bens e serviços necessários ao funcionamento das instituições.
4: Gabriel Mota avalia que a mudança dá mais segurança jurídica à aplicação do benefício tributário. A proposta se estende a creches, asilos, orfanatos, monastérios, seminários e comunidades terapêuticas sem fins lucrativos geridas por essas organizações.
2: Agricultura.
3: Uma comissão aprovou o projeto que institui incentivos à geração de energia limpa em assentamentos da reforma agrária. A repórter Maria Neves tem mais detalhes.
5: A Comissão de Minas e Energia da Câmara aprovou o projeto do deputado Mercinho Lucena, do PSD da Paraíba, que cria incentivos para a geração de energia elétrica de fontes renováveis em áreas da União destinadas à reforma agrária. Pelo texto, poderão se beneficiar da lei pessoas físicas ou jurídicas organizadas em cooperativas e associações que representem assentados. Para viabilizar a geração de energia limpa nos assentamentos, a proposta assegura acesso prioritário a linhas de financiamento em bancos públicos e prioridade no licenciamento de obras de rede elétrica. O projeto também permite que o excedente de energia de microgeração e de minigeração distribuída seja adquirido por distribuidoras ou órgãos públicos. De acordo com o relator, deputado Júlio Lopes, do PP do Rio de Janeiro, o projeto cria a possibilidade para que cerca de 1 milhão de famílias acessem novas fontes de renda por meio da comercialização de excedentes energéticos. Na opinião do parlamentar, ao permitir que essas famílias instalem e operem usinas de energia limpa, o projeto cria um ambiente de negócios favorável ao cooperativismo.

0: ativismo e ao associativismo rural.
1: É um projeto que tem um mérito muito especial de dar àquelas pessoas que estão em áreas destinadas à reforma agrária. Portanto, pessoas que não têm propriedade, que não têm terra, que não têm outras possibilidades de desenvolverem projetos de energia e a partir desses projetos terem uma capitalização, terem uma renda. E eu entendi que isso será de grande valia para a capitalização dessas áreas mais pobres do Brasil, ajudando essas populações menos assistidas.
0: O projeto que cria incentivos para a geração de energia renovável em assentamentos da reforma agrária ainda será analisado pelas comissões de Agricultura, de Finanças e Tributação e de Constituição e Justiça. Da Rádio Câmara de Brasília, Maria Neves.
2: Marcelo Moraes, do PL do Rio Grande do Sul, é favorável ao projeto que atualiza as regras do crédito fundiário para a compra de imóveis rurais. Segundo o deputado, a proposta torna a política de acesso à terra mais justa ao considerar as diferenças de preços entre as regiões do país.
3: Marcelo Moraes afirma que os limites atuais estão defasados e dificultam o acesso de agricultores familiares ao programa. Para ele, a medida fortalece o crédito fundiário, amplia a inclusão produtiva e contribui para o desenvolvimento regional e a segurança alimentar.
4: Esporte.
2: Arthur Oliveira Maia, do União da Bahia, é autor da proposta que proíbe a publicidade, a propaganda e o patrocínio de apostas de cota fixa, as chamadas bets, em todo o país. O projeto ainda veda a contratação de influenciadores, atletas e celebridades para divulgar as apostas.
3: O texto proíbe também o patrocínio de eventos e a utilização de marcas de bets em estádios, arenas e outras instalações. Arthur Oliveira Maia acrescenta que 20% da área de exposição das plataformas de apostas deve ser destinada a alerta sobre os riscos do jogo.
4: Ciência e tecnologia.
2: Fernanda Coelho Filho, do União de Pernambuco, solicita a criação da Frente Parlamentar em Defesa do Programa Espacial Brasileiro. O deputado entende que o colegiado pode colaborar com a formulação de políticas públicas voltadas para o setor espacial e de inovação tecnológica.
3: Fernando Coelho Filho afirma que a iniciativa visa fortalecer a soberania nacional com o desenvolvimento de programas em telecomunicações e monitoramento climático e territorial. Ele argumenta que a frente vai atuar para garantir recursos orçamentários para o setor.
2: Antônio Doido, do MDB do Pará, celebra a aprovação na Câmara de projeto que impede o bloqueio de recursos do Fundo de Universalização dos Serviços de Telecomunicações. Ele ressalta a importância do FUST no financiamento de ações para ampliar o acesso à internet no país.
3: Antônio Doido avalia que a medida pode assegurar mais recursos para levar internet de qualidade a escolas públicas, áreas rurais e comunidades que ainda não têm atendimento adequado. O texto também prevê mais investimentos para a infraestrutura das próprias operadoras.
2: Juscelino Filho, do Maranhão, é favorável ao projeto que estabelece novas regras para o compartilhamento de postes de energia elétrica por empresas de telecomunicações. A proposta busca ampliar a organização das redes e garantir acesso isonômico à infraestrutura.
3: O texto atribui à ANEEL e à Anatel a definição das regras técnicas e econômicas do compartilhamento e prevê prazo de 5 anos para regularizar ocupações irregulares. A proposta, que tem o apoio de Juscelino Filho, também incentiva a modernização da infraestrutura.
4: Segurança Pública.
2: Mário Frias, do PL de São Paulo, defende ampliar o prazo da prisão temporária em investigações de organizações criminosas e associações criminosas de alta complexidade. A medida vale para casos que dependam de provas como quebras de sigilo e análise de dados digitais.
3: Pela proposta, a prisão temporária poderá durar até 40 dias, com possibilidade de prorrogação por igual período, mediante decisão judicial fundamentada. Segundo Mário Frias, o texto também estabelece prazo de 30 dias para o Ministério Público se manifestar após a conclusão do inquérito.
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4: Justiça.
2: Felipe Francischini, do Podemos, do Paraná, quer reforçar a proteção patrimonial da mulher na dissolução do casamento ou da união estável. Ele defende que medidas de bloqueio e proteção de bens não poderão atingir imóveis ou outros bens dados como garantia em financiamentos.
3: Felipe Francischini afirma que a medida evita que bens que ainda pertencem juridicamente ao banco ou a outro credor sejam incluídos na proteção patrimonial. Segundo o deputado, a intenção é assegurar que as medidas incidam apenas sobre bens efetivamente disponíveis.
4: Últimas notícias.
2: O jornal Câmara dos Deputados irá a Salvador nesta sexta-feira para mais uma gravação itinerante da Voz do Brasil nos estúdios de emissoras da Rede Câmara de Rádio.
3: Lado a lado, um âncora da Rádio Câmara de Brasília e um âncora da emissora local vão apresentar as principais notícias do dia. O programa gravado em Salvador irá ao ar na próxima segunda, dia 31.
2: Termina agora o Jornal Câmara dos Deputados, produzido pela Rádio Câmara, com trabalhos técnicos de Everson Urani e apresentação de Márcio Aquiles Sardi e Val Monteiro. Boa noite.
3: Uma ótima noite. Você fica agora com o Minuto do TCU.
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0: 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O baú continua e agora tem Depeche Mode.
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0: Mix, mas antes da gente fechar a tampa do baú, aquele kit Nicoboco com boné e camiseta, quem tá levando é a Suzane Balbina. Suzane Balbina, final do fone 6901. Parabéns, Suzane. Aguarde que a equipe da Mix vai entrar em contato contigo, tá? 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
0: Mix 116, excelente fim de noite pra você de segunda-feira. Tamo de volta aqui na Mix e a partir de agora tem um Mix Acústico, aquela programação da Mix especial pra te deixar mais relaxado no seu fim de noite. Versões acústicas a partir de agora.
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1: Mix 1124, Paralamas do Sucesso, Caleidoscópio, versão acústica, fechando o nosso Mix Acústico de hoje.
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0: 93, Maroon 5, Sunday Morning.
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0: Mix 11:43, Maroon 5, Sunday Morning.
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0: 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Mix meia-noite 2, começa agora o No Break. São 2 horas de música direto. Se liga aí que a gente vai tocar sucessos, novidades e flashbacks da programação da Mix pra você até as 2 da manhã.
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0: Factory aqui no No Break, 2 horas de música direto sem nenhum intervalo comercial. Tamo na última hora, vamos tocar pra você ainda Justin Timberlake, Benson Boone, U2, Dua Lipa e agora tem Titãs.
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0: Aqui no No Break, 2 horas de música direto, sem nenhum intervalo comercial. 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
1: Mix, essa é a hora em que a gente dá um plus na programação. É o Super Mix trazendo muita música legal. Essa edição acabou, mas fica ligado que a qualquer momento estamos de volta.

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Mix, seja bem-vindo, seja bem-vindo ao Mix Acústico. E agora, o nosso programa chega para dar aquele toque suave e positivo para sua manhã. São as versões acústicas para você começar o dia com a energia lá em cima. Vamos nessa? 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

0: 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A energia positiva da Rádio Mix vai te acompanhar em cada momento. Bom dia e até a próxima edição.
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1: Olá, uma excelente manhã de terça-feira para você, hoje, dia 25 de agosto de 2026. Seja muito bem-vindo, seja muito bem-vinda. Está no ar o Jornal da Mix. Eu quero a partir de agora a sua mensagem, a sua participação, beleza? 981 12 8000. E hoje você ganha 4 ingressos para o Parque Aquático Termas do Vale, o maior do Vale do Paraíba. Em setembro tem inauguração do Turbogan, a maior rampa aquática do estado de São Paulo. Por favor, mande sua mensagem pra gente aqui ao vivo no 981-12-8000 e aja como se fosse um de nossos repórteres. Como é que você vai fazer? Vai mandar mensagem e no final da mensagem vai falar o seguinte: Israel, a rádio que eu ouço é a Mix. Beleza? Estamos entrando um pouquinho atrasado aqui no Jornal da Mix, por conta de uma condição técnica que nós tivemos aqui, mas já estamos no ar com muita informação e com muita prestação de serviço para você. Vamos aos destaques a partir de agora, ao vivo, no Jornal da Mix. 6:12 da manhã, Jacareí confirmou ontem a terceira morte por dengue na cidade. De acordo com os exames que foram realizados pelo Instituto Adolfo Lutz na capital paulista, o idoso tinha 78 anos e já apresentava problemas de saúde. Grave acidente envolvendo um carro e uma motocicleta deixou uma mulher ferida e um homem com ferimentos moderados em Caçapava, na rodovia Vito Ardito. Segundo as informações iniciais, o carro teria tentado ultrapassar uma motocicleta, mas durante a manobra houve uma batida, houve uma colisão lateral. Daqui a pouco mais informações. A Polícia Civil investiga a possível participação de um carro branco no acidente que matou Carolina Prado, de 19 anos, na rodovia Monteiro Lobato, SP-50, em São José dos Campos. O veículo deixou o local antes da chegada do Corpo de Bombeiros e da Polícia Militar do estado de São Paulo. Em Taubaté, a prefeitura iniciou a substituição das antigas lâmpadas de vapor de sódio. As luminárias de LED serão instaladas em todo o município. Isso aí vai ajudar e muito na iluminação e também na estética da cidade. Depois, a previsão é levar a modernização para vias próximas aos bairros atendidos por outras áreas taubatianas, áreas rurais da cidade. Ontem estreou um dos principais pontos de apoio à saúde, que é o programa Falta Zero da Prefeitura de São José dos Campos. Eu estive lá na coletiva de imprensa, na qual a Prefeitura de São José afirmou que 41 milhões de reais são perdidos por ano na saúde, por conta das pessoas faltarem nos exames clínicos e também nos atendimentos. Essas e outras informações você confere agora no Jornal da Mix, ao vivo, tudo para você.
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1: 6:14 da manhã. Muito obrigado pela sua audiência. Muito obrigado pela sua companhia. Vamos juntos aqui. Me manda sua mensagem, beleza? 981-12-8000. 981-12-8000. No final da mensagem você fala o seguinte, ó: Israel, tô na Dutra. Israel, tô na Carvalho Pinto. Israel, tô na Tamoios. Eu tô dentro de São José. Tá trânsito. Tá tudo por aqui. Você vai mandar sua mensagem hoje pra gente. E no final vai falar o seguinte: a rádio que eu ouço é a Mix. Bacana? Você tá concorrendo aí a 4 ingressos para o Parque Aquático Termas do Vale, que é uma beleza em São José dos Campos, viu? Você pode ir, você mais 3 pessoas. E em setembro agora inaugura o Turbogan, que é a maior rampa aquática do estado de São Paulo. Então você está concorrendo aí a 4 ingressos ao Termas do Vale. Quer ganhar? Manda sua mensagem pro 981-12-8000. 981-12-8000. Tá concorrendo, viu? A 4 ingressos ao Termas do Vale, ao vivo aqui pra gente. O repórter Felipe Alves já atualiza as condições de tráfego das principais rodovias que cortam a região metropolitana do Vale do Paraíba. Fala, Felipão, bom dia.
2: Bom dia, Israel, bom dia a todos os ouvintes aqui da Rádio Mix. Começando pela Dutra, né, a principal ligação entre São Paulo e Rio de Janeiro, que corta o Vale do Paraíba no meio praticamente. Uma manhã de tranquilidade, sem nenhum registro de congestionamentos que vá atrapalhar a movimentação dos motoristas entre as cidades de Taubaté, São José e Jacareí, que são os trechos que mais se concentram, né, a quantidade de veículos. Indo agora para as rodovias com Serra, começando pela Floriano Rodrigues Pinheiro, principal ligação entre o Vale e o Sul de Minas ali, Campos do Jordão, Serra da Mantiqueira. No momento também muita tranquilidade, só cuidado, redobre atenção no trecho de Serra, que tem registro de uma neblina forte, mais ou menos uma visibilidade de 200 a 300 metros. Então você, motorista que vai passar pelo trecho, reduza a velocidade e aumente a atenção. Falando agora da Tamoios, principal ligação entre o Vale do Paraíba e o Litoral Norte, você que sai de São José em direção a Caraguatatuba, muita tranquilidade também no trecho de Planalto, mas chegando ali na Serra, tanto na Serra Antiga quanto na Serra Nova, tem também registro de neblina, uma neblina um pouco mais forte, a visibilidade já cai para 150, 200 metros e você pode ter uma dificuldade maior. Então você, motorista que vai em direção ao litoral, muita atenção na Tamoios. Atenção também para Oswaldo Cruz, que é a ligação entre Taubaté e Ubatuba, que, como a gente diz, é sempre bom reforçar, uma pista simples, né? Um lado vem, outro vai, muito perigoso. Então você, motorista que passa por esse trecho, redobre atenção nas ultrapassagens, ultrapasse apenas em lugares permitidos, e também no trecho de serra com aquelas curvas, muita atenção, que o trecho de serra já é complicado, ainda com neblina. Você, motorista que vai ou vem em direção ao Vale do Paraíba, muita atenção. Corredor Carvalho Pinto Ayrton Senna também tem registro de congestionamento apenas na chegada em São Paulo, ali na altura do quilômetro 14, 12, na região ali da onde tem uma estátua do Ayrton Senna, do Parque Ecológico do Tietê, já na chegada da capital paulista. E você que vai até a Grande São Paulo, muito cuidado no centro expandido para os veículos que terminam em 3 e 4 hoje, terça-feira. Esse é o rodízio de placas na capital paulista, que acontece das 7 horas da manhã até as 10, e na parte da tarde, das 5 horas da tarde até as 8 horas da noite, Israel.
1: Perfeito, das 7 até as 10 horas da manhã, das 5 da tarde às 8 horas da noite, no centro expandido da cidade de São Paulo, não circulam veículos com placas finais 3 e 4. Fique atento, mande sua mensagem 981-12-8000, você concorre a 4 ingressos para o Parque Aquático Termas do Vale, o maior do Vale do Paraíba, viu? Eu lembro a você que em setembro vai ter a inauguração do Turbogã, é a maior rampa aquática do estado de São Paulo. Você pode mandar essas e outras mensagens pro 981-12-8000. Basta no final da mensagem você falar o seguinte: Israel, a rádio que eu ouço é a Rádio Mix, beleza? Muito obrigado pela sua audiência e mensagens.
3: Bom dia, me chamo Paula, tô passando aqui na cidade de Jardim, o fluxo tá tranquilo.
1: Fala, Paula, bom dia.
3: E eu ouço a Rádio Mix.
1: Valeu, Paula, obrigado pelas suas informações, é isso, vai mandando sua mensagem ao vivo pra gente, você tá concorrendo.
4: Fala, meu querido Israel, Felipe, bom dia, Mix, bom dia.
2: Bom dia.
4: De São José dos Campos, vambora pra mais um dia. Até o momento, tudo tranquilo, uma beleza.
1: Ó, é o seguinte, já vou também contribuir com você, você vai mandar a mensagem, vai vir aqui a Rádio Mix e vai ganhar também um açaizinho da Mix, beleza? Vem aqui, vai ganhar um açaí da Mix, vai estar mandando a sua mensagem, vai ganhar aí os 4 ingressos para o Termas do Vale, a gente vai sortear ao final do jornal, a gente manda mensagem para você, a gente liga ao vivo e comprova que você ganhou, e também o açaí da Mix. Manda sua mensagem pro 981-12-8000.
5: Bom dia, Israel, bom dia, Felipe, aqui é Luiz Moraes, falando da rodovia Carvalho Pinto, sentido Caçapava, São José dos Campos. Trânsito por aqui fluindo bem, tudo tranquilo. A rádio que eu ouço é a Rádio Mix. Obrigado.
1: Obrigado, querido. Obrigado pelas suas mensagens. Obrigado pela sua informação. Agora, 6 horas e 20 minutos. Vamos à previsão do tempo, saber o que vai acontecer na região metropolitana do Vale do Paraíba.
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1: 6:20 da manhã, teremos elevação de temperatura para os próximos dias. Quem traz informações é Maria Clara Sasaki, do Instituto Tempo Quem. Maria Clara.
6: A semana começa com algumas áreas de instabilidade atuando na faixa leste do estado de São Paulo, Rio de Janeiro e também de Minas Gerais, com potencial até para algumas chuvas fracas. Mas ao longo da terça-feira, essa nebulosidade dissipa e a temperatura volta a subir, inclusive temperaturas máximas muito elevadas ao longo desta semana no estado de Minas Gerais e até mesmo algumas regiões do interior de São Paulo no decorrer desta semana. Vale destacar também que há potencial para pancadas de chuva isoladas entre quarta e quinta-feira no estado de São Paulo, Rio de Janeiro e metade sul de Minas Gerais. É uma chuva que pode vir com trovoadas, não se descarta também eventual queda de granizo. Isso acontece devido a áreas de instabilidade que atuam entre o centro-oeste e o sudeste do Brasil, e aí devemos ter essa chuva no meio da semana. É uma chuva que também não é muito duradoura, aí dura no máximo quarta, quinta-feira. A partir de sexta, tempo firme em todo o sudeste do Brasil e a temperatura vai subir bastante no final de semana. Uma frente fria na região sul do Brasil acaba fortalecendo os ventos do quadrante norte, que são ventos mais quentes e que trazem aí uma sensação de calor para o final de semana em todos os estados da região sudeste do Brasil.
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1: Bom, muito obrigado pela sua audiência, muito obrigado pela sua participação. Vamos juntos com a informação completa para você. Agora 6h22. Jacareí confirmou ontem a terceira morte por dengue registrada no município nesse ano. A vítima é um homem de 72 anos que morreu no dia 11 de julho. Segundo a Secretaria de Saúde, o paciente tinha comorbidades, tinha problemas clínicos graves e a infecção pelo vírus da dengue foi confirmada em exames realizados pelo Instituto Adolfo Lutz, lá da capital paulista. A doença esteve entre os fatores que contribuíram para a morte, mas a prefeitura não informou de Jacareí quais eram as outras condições de saúde do paciente. Com essa nova confirmação, Vale do Paraíba agora chega a 18 mortes por dengue em 2026, além dos 3 óbitos obtidos em Jacareí. São 11 em Taubaté, 3 em Tremembé e 1 em São José dos Campos. Mais informações sobre dengue, a gente volta daqui a pouquinho. O Hospital Alvorada em Jacareí foi novamente interditado após uma fiscalização da Vigilância Sanitária e Epidemiológica do município e do estado, após identificar irregularidades na saúde. Segundo a prefeitura, o hospital está com atividades suspensas desde 12 de agosto. A medida aconteceu depois do recebimento de diversas denúncias e também levou em consideração problemas que já haviam sido identificados anteriormente. De acordo com os órgãos de fiscalização, o hospital não apresentou a comprovação suficiente do que as adequadas exigidas para uma interdição anterior. O Hospital Alvorada já tinha sido interditado em maio desse ano. Na ocasião, foram apontadas irregularidades como falta de médicos em quantidades suficientes, problemas no dimensionamento das equipes, além de ausência em alguns insumos obrigatórios. Agora, para que o hospital volte a funcionar, a administração terá de apresentar documentos e comprovar que todas as adequações solicitadas foram realizadas. Em São José dos Campos, agora 6h23 da manhã, tivemos o programa Falta Zero. E aí, Filipão? Você que apurou o programa Falta Zero, ontem estive lá com o prefeito de São José dos Campos, o prefeito Anderson Farias. O programa Falta Zero, ele é um programa que ele busca reduzir a fila nas unidades básicas de saúde, principalmente no hospital municipal. Durante a coletiva de imprensa, eu encontrei com também o Dr. Carlos Maganha, que é o chefe do hospital municipal, e também o secretário de saúde de São José dos Campos, o Jorge Zenha. Mas, ô Felipe, uma coisa que você apurou é o número de faltas, né, que a gente teve. Me fala, de janeiro a julho desse ano, quantas faltas a gente teve, Filipão?
2: Então, Israel, segundo o levantamento feito pela própria prefeitura aqui de São José dos Campos, foram mais de 181.953, quase 182 mil faltas registradas de janeiro a julho deste ano aí no Sistema Básico de Saúde aqui de São José. Então o pessoal marca, agenda tudo certinho, quando é chamado ou por motivos pessoais ou sem justificar mesmo, acaba faltando, o que tá gerando aí um rombo nos cofres públicos, né? Porque às vezes uma pessoa que tá precisando mais, ou alguém, até mesmo outra pessoa que tá na fila aí, tá esperando, e a pessoa que tem a oportunidade acaba faltando. Então a estimativa é que isso passe dos milhões de reais, esse rombo aí nos cofres públicos por conta dessa falta.
1: A gente tem aí pelo menos 41 milhões de reais ontem levantados pela prefeitura Isso de janeiro a janeiro de 2024 para 2025 foram aí 41 milhões de reais. É muito dinheiro. Ou seja, essa iniciativa ela busca atrair a população e mandar uma mensagem direta aos canais públicos da Prefeitura de São José dos Campos. Então, assim, se você está atrasado para fazer um exame, se você não vai realizar um exame, ou se você vai chegar um pouquinho mais tarde, você vai ter a possibilidade de mandar pelos canais oficiais da Prefeitura de São José dos Campos, né? A mensagem, poxa, tô chegando atrasado, poxa, não vou chegar. A proposta da campanha é conscientizar os pacientes sobre a importância de comparecer aos horários agendados ou avisar antecipadamente sobre os que não possam ir. A medida vai liberar vagas para outras pessoas que, essas sim, precisam ser atendidas no município.
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1: Bom, aqui você tem voz. 981-12-8000, 981-12-8000. Me manda sua mensagem ao vivo. Você está concorrendo a 4 ingressos para o Parque Aquático Termas do Vale, o maior do Vale do Paraíba. E claro que se você ganhar, você vai vir aqui na Rádio Mix e vai tomar aquele açaizão gostoso. Hein, Filipão? Aquele açaí é bom demais, não é não?
2: Bom demais, bom demais. Tive a oportunidade de experimentar esse açaí. Realmente um dos melhores
1: semana,
2: que eu já tomei.
1: Né?
2: No final de semana.
1: No final de semana tomou um açaizão, né, Felipe?
2: Tomei um açaí. E, cara, o açaí é tão gostoso que às vezes nem precisa de acompanhamento. Eu sou muito fã de leite condensado, leite em pó no açaí. Cara, eu tomei puro ali, de tão gostoso que ele é, nem precisou.
1: É, você vai mandar sua mensagem no 981-12-8000. No final você vai falar o seguinte: a rádio que eu ouço é a Rádio Mix. Vamos lá.
7: Aqui de Santa Mínia. Mais um dia aí, né? Na graça de Deus, ouvindo vocês.
1: Obrigado.
7: Tô passando,
1: querida,
7: aqui no Max, aqui, saindo pra Dutra. Graças a Deus, o trânsito fluindo. Belezinha. A rádio que eu ouço é a Rádio Mix, todos os dias. Obrigado, bom dia.
1: Valeu,
7: querida.
1: Eu quero
7: ganhar, hein? Minha filha é louca pra ir no Termas. Obrigado.
1: Ah, que legal. Que legal, vamos ver se você ganha, né? Tá concorrendo ao sorteio da Rádio Mix, é só mandar mensagem ao vivo que a gente tá sorteando você.
8: Bom dia, Israel. Aqui é Fernando.
1: Fala, Fernando.
8: É Pedro Frigi, altura do Vista Verde.
1: Zona Leste.
8: Tudo tranquilo por enquanto. Indo em direção a Dutra, ao centro da cidade. A rádio que eu ouço é a Mix e me coloca aí no sorteio.
1: Perfeito.
8: Por favor.
1: Felipão,
8: bom dia
1: já
8: a todos.
1: Valeu, Felipe. Cola a vinheta de trânsito pra gente aí. Vamos falar um pouquinho sobre o tráfego dentro da cidade. O povo precisa saber, Felipão. Coloca aí.
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1: 6h28 da manhã. Como é que tá a Zona Leste, Felipe Alves?
2: Zona Leste, Israel, agora 6h28 da manhã. Ainda não tem registro de nenhum congestionamento que vá atrapalhar o motorista, mas tem alguns pontos que a gente sabe que vai dar problema, que é a Pedro Frigi, por conta daqueles semáforos que não são ali sincronizados, né? Um abre, outro fecha, um abre, o que causa uma lentidão maior no período da manhã, nesse horário de pico.
1: Na Urbanova, na região do Urbanova, Alphaville, ali a região da Irineu de Moura, como é que tá, Felipe Alves?
2: Da mesma forma que a Zona Leste, ainda não tem o registro de congestionamento pesado, tem ali, claro, o pessoal que sai do Urbanova em direção ao centro para trabalhar ou para levar o filho para a escola. Só que na Lineu de Moura, esse problema que é recorrente, né? Aqui que os ouvintes mandam direto mensagem. Daqui a pouquinho começa, às 7 horas ali, as escolas começam a receber as crianças, 6h50 mais ou menos, o que pode causar problema devido à irresponsabilidade, se a gente pode falar, dos pais que, vou parar rapidinho aqui no meio-fio, vou parar rapidinho. Só que acaba com. Aumentando muito o condicionamento que chega no Vila Real, lá no Urbanova.
1: Sabe? Via Cambuí, também a região da Sebastião Galberto, nesse momento, para quem acorda às 6h29 da manhã e tá ouvindo a gente 94.9 FM, Filipão.
2: Começando pela Sebastião Galberto que no momento não tem um congestionamento, tem ali um fluxo, né? Se a gente pode dizer assim, um fluxo grande de carros, mas ainda não tá parado, uma média de 20 a 40 km por hora. Então você, motorista que sai da Zona Norte, que é uma das maiores aqui da região,
1: né? 60
2: mil pessoas que fazem esse tráfego entre o centro e a Zona Norte, você que sai daí, tente buscar alternativas, começando pela Avenida São João, que sai direto ali no Terminal Central, ou se não, também você pode cortar pelo Jardim Bela Vista ou também pela Vila Maria, saindo da Mário Galvão, Vilaça. São alternativas que a gente recomenda aqui no Jornal da Mix. Agora falando da Avenida da Via Cambuí, né? A Via Cambuí que não tem registro de congestionamento nas manhãs, não é um lugar que gere problemas. O único ponto de atenção é quem vem do Sete Vila em direção ao Residencial São Francisco, ali, em direção ao Imp, a Embraer, tem um fluxo grande de carros normalmente nesse horário, mas agora não está gerando problemas. Então você, motorista que faz aí a movimentação dentro de São José dos Campos, vá tranquilo, vá ouvindo a Mix, porque a vida está de boa.
1: O WhatsApp, Filipão, para quem vai mandar mensagem, vai querer concorrer a 4 ingressos para o Parque Aquático Termas do Vale, o maior do Vale do Paraíba, Filipão.
2: É o 12981128000, repetindo, 12981128000.
1: Sabe tudo, Felipe Alves, sabe tudo, é o nosso monstro aqui.
9: Bom dia, Israel, bom dia, Felipe.
2: Bom dia.
1: Marcelo, bom dia, Marcelão.
9: Uma nova saindo, tudo tranquilo, reafirmando que o seu programa é top, acompanhe todos os dias, sou teu fã. E vamos tomar esse açaí aí na rádio, hein?
1: Vamos, se Deus quiser.
9: A rádio que eu escuto é a Rádio Mix.
1: Valeu, queridão. Obrigado, Marcelo. É um dos melhores nossos aqui. É o melhor que nós temos. Valeu, Marcelão. Agora 6h31.
10: Bom dia, Israel. Bom dia, Felipe. Bom dia, Mix.
2: Bom dia.
10: Aqui é o Erivelto, do Jardim Mirá, São José dos Campos. Nesse dia que começou, típico de inverno, esse friozinho gostoso, o trânsito tá fluindo bem.
1: É
10: a Avenida dos Astronautas, Cambuí, Putin Tecnasa, tudo certo. Quero ganhar esses ingressos aí pro Termas, hein? E aproveitar esse açaí. Valeu, amigos, é a rádio que eu uso.
1: Valeu, obrigado, Erivelto, pela sua mensagem. Você pode fazer como o Erivelto e mandar no 981-128000.
11: Bom dia, Israel, bom dia, Felipe.
1: Bom dia.
11: Augusto,
2: bom dia.
11: São Sebastião Guarulhos.
1: Fala, Augusto.
11: Na companhia do Evandro Cotonete.
1: Fala, Evandro.
11: Início aqui da Carvalho Pinto, tá super tranquilo o trânsito. Bora, Guarulhos nos espera.
1: Amém.
11: Rádio Mix, a rádio que nós ouvimos.
1: Valeu, Augusto. Ontem tava ali na região da Rodovia dos Tropeiros, em Cruzeiro, mas pode mandar sua mensagem, 981-128000. Você concorre a 4 ingressos ao Parque Aquático Termas do Vale. De quebra, você vem aqui, toma aquele açaí gostoso com a gente. Vai ficar com a boca roxa, beleza? Vai ficar com a boca roxinha. É isso aí, vai mandar a mensagem pra gente no 981-12. O que foi, Filipão?
2: Não, nada, eu gosto dos seus bordões.
1: Mas é, você, o cara vem aqui e fica com a boca toda roxa, né?
2: Não, e é bom demais,
1: não,
2: o açaí da Max Fruit.
1: É o nosso açaí da Mix, com a parceria da Max Fruit. Você vai ganhar um açaizinho, vai tomar um açaí. O açaí já tem a colher, você tem tudo, você já sai tomando, né não? Imagina quando está lá a chopeira aqui dentro, hein, Filipão?
2: Nossa, aí tá maluco.
1: Aí ficou bom demais, você tem que mandar a mensagem por áudio, beleza? No 981-128000.
12: Bom dia, Israel. Bom dia a todos os ouvintes aqui da Rádio Mix. Aqui é Amanda, sou motorista de aplicativo.
1: Oi, Amanda.
12: Tô começando o dia aqui na região leste e queria dizer que aqui na altura da Pedro Frigi, perto do Argumo, tá tranquilo ainda, né, por conta do
1: leste,
12: horário.
1: Né?
12: E quero participar do sorteio aí. Tanto dos convites, também pra ir tomar um açaí, porque é a rádio que eu ouço todo dia, de manhã, e aguardando o dia que eu vou ganhar aí, é a Mix. Valeu.
1: Ô, Amanda, obrigado, viu, minha amiga? Obrigado, viu, pela sua companhia, tá? Já concorrendo, a gente já tá colocando seu nome no balaio aqui, já tá junto.
13: Bom dia, Israel, aqui é o Matheus, eu sou daqui da Vila Tesouro, tá tudo de boa o trânsito aqui, eu escuto a Mix e quero participar do sorteio.
1: Valeu, Matheusão, obrigado, viu, querido? Muito obrigado pela sua audiência, muito obrigado pela sua mensagem ao vivo aqui com a gente. Valeu, valeu, querido, muito obrigado.
14: Bom dia, Felipe, bom dia, Israel. Vocês estão
2: bom
14: bem?
2: Dia.
14: Tranquilão?
1: Fala, meu amigo.
14: Terçou. Tamoios aqui, quilômetro 34. Show de bola. Tô indo tranquilamente.
1: Show Gavião.
14: Qualquer novidade, eu entro em contato com vocês aí durante o percurso. Abraço.
1: PNB Total.
14: Você é Mix. Quero concorrer os ingressos aí.
1: Valeu, irmão. Obrigado, viu? Valeu, cara. Obrigado, obrigado pela sua mensagem.
15: Bom dia, Israel. Bom dia, pessoal da Rádio Mix. Aqui é Ana Caroline, do bairro Santa Cecília 2. Tô aqui indo trabalhar, sou motorista de van escolar e tô aqui ligadinho em vocês, já me atualizando das informações com o Jornal da Mix.
1: Valeu.
15: A Rádio Mix é a rádio que eu escuto. Eu quero concorrer a esses ingressos pra levar meus filhos lá e tomar esse açaí com vocês aí, hein?
1: Pô, que legal.
15: Fique com Deus. Tchau, tchau.
1: Valeu, valeu, valeu, valeu. Muito obrigado pela sua mensagem, muito obrigado pela sua participação. Agora 6h34, um breve intervalo comercial, na sequência eu volto com mais detalhes. Eu peço desculpa pra você, eu tô um pouco rouco hoje, tô um pouquinho gripadinho, acordei. Sabe quando a gente acorda resfriado, Filipão?
2: É difícil, né?
1: Eu tô com a voz do Ferreira Martins, tudo bem? Bom dia pra você. Eu tô hoje com a voz um pouco mais rouca, tô com a voz do Cleiton Martins aqui, hein? Mas é isso, vamos Vamos em frente, que atrás vem gente, 6h35 da manhã, um breve intervalo comercial, na sequência a gente volta com mais informações, não saia daí.
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5: Bom, muito obrigado pela sua audiência, só reforçando a você, me manda sua mensagem ao vivo, eu quero saber o que que você tá vendo em São José dos Campos, viu? Ou então, perdão, ou em Taubaté, ou em Jacareí, peço desculpa que hoje eu tô um pouco resfriado aqui no ar. E aqui, como o jornal de todo mundo, né? Não adianta eu tá mentindo pra você falando que eu tô bem, eu tô meia bomba hoje aqui, viu? Eu tô com 40%, tô um pouquinho resfriadinho, acordei meio ruim, é essa condição climática, né? Muda o tempo, tá quente, tá frio uma hora. Me manda sua mensagem, tá? 981-12-8000, 981-12-8000. Eu quero saber o que que você tá vendo dentro de São José, de Jacareí, de Taubaté, de Caçapava. E aí você vai concorrer aí a 4 ingressos ao Termas do Vale, que é o maior aqui da nossa região metropolitana, o maior parque aquático aqui do Cone Leste do estado de São Paulo. E também, em setembro, eu falo pra você, vai inaugurar o Turbogã. Sabe o que é o Turbogã, Felipão?
6: O que que é?
5: Turbogã é o maior tobogã do estado de São Paulo.
6: Que isso, quando eu era pequeno eu ia muito no Termas e eu já gostava daqueles tobogãs grandões.
5: O azulzão lá, né?
6: Esse, o azulzão, o branco.
5: Aquele ali entra água por tudo quanto é lado, né? Não?
6: Nossa, você perde o short.
5: Meu, você...
6: Ah, é tão rápido, nossa, mas
5: ô, quando brother, eu era pequeno... Cê, eu é uma lavagem por dentro do cê, né? Não? É,
6: não, bom demais. Nossa, eu e meu irmão, a gente ficava brigando, porque os meus pais não deixavam, falavam que a gente era muito pequeno, mas a altura já permitia. Então a gente teimava, mas era muito bom. E agora com esse turbogã aí, vou ter que conferir também se é melhor que os antigos.
5: Bom, se você teimava quando era pequeno, imagina hoje, né, Felipão? 6h39 da manhã, olha, informação nacional, uma ONG ligada, a produtora Dark Horse. Dark Horse entra na mira da Polícia Federal, a produtora do filme Dark Horse, né? O filme Dark Horse é o filme do Bolsonaro, que o Jim Caviezel fez o filme, né? Que é da vida do Jair Messias Bolsonaro. Informações chega com um grande amigo meu, Carlos Briggs, viu? Trabalhei com ele no Rio de Janeiro. Esse é monstro. Fala, Carlos.
7: A Polícia Federal vai ter acesso à investigação sobre o filme Dark Horse, que conta a trajetória do ex-presidente Jair Bolsonaro. Recentemente, a Polícia Civil de São Paulo realizou busca e apreensão no Instituto Conhecer Brasil, ligada à produtora do longa-metragem. As informações vão ser analisadas no inquérito aberto pelo Supremo Tribunal Federal sobre suspeita de que emendas parlamentares tenham abastecido a produção do filme. O ministro Flávio Dino autorizou o compartilhamento do material apreendido. Em julho, a ONG foi alvo da Operação Wi-Fi, que apura suspeita de fraude em um contrato com a Prefeitura de São Paulo no valor de R$108 milhões por ano. A Polícia Civil paulista investiga se parte desses recursos foi desviada para financiar o filme Dark Horse. Já a Polícia Federal considera que o Instituto Conhecer Brasil está no centro da apuração sobre as emendas parlamentares e que há elementos importantes com a Polícia Civil paulista, como endereços da ONG e de suspeitos da investigação.
5: 6:41, as tarifas de pedágio da rodovia Presidente Dutra vão aumentar a partir de meia-noite do dia 1º de setembro. No Vale do Paraíba, o reajuste atinge as praças de Jacareí e Moreira César, em Pindamonhangaba. A mudança foi autorizada pela ANTT, Agência Nacional de Transportes Terrestres, dentro da revisão anual do contrato da concessionária Rio SP. Só que é o seguinte, cara, eu quero a sua opinião. O que que você acha da rodovia Presidente Dutra? Porque tá uma porcaria, tá cheio de buraco a rodovia Presidente Dutra. Não vale o preço, tá? Não vale o preço. Carros de passeio, caminhonetes e furgões no vale, no valor de Jacareí, passam de 8,10 para R$8,20. Eu sou da época que ali custava 3,40, bicho. 3,40 ali.
6: É, o que eu lembro é, já era na faixa dos R$6.
5: 3,40. O pessoal vai lembrar, 3,40, depois passou pra R$4 e aí já foi, cara, um boné velho. O pessoal não queria pagar. Se você se lembra disso, me manda mensagem, porque eu pagava 3,40 ali em Jacareí. Aí depois passou pra R$4 e aí eu acho que você é mais novinho, passou pra 4,50, depois foi reajustando 50 centavos, velho, ali em Jacareí. Já na Praça de Moreira César, o pedágio de Aparecida, pra ficar mais claro. Pedágio que vai pra Aparecida do Norte, mas Aparecida do Norte não, é só Aparecida. Aparecida do Norte não existe. É, sobe para R$16,90 para R$17,10. 20 centavos de reajuste, que foi autorizado pela ANTT. Para quem utiliza a Dutra com frequência, mesmo com aumentos pequenos por passagem, o impacto pode aparecer no orçamento mensal. Isso aí a gente está vendo que está acontecendo na região do Vale do Paraíba. Agora 6:43, há um grave acidente envolvendo um carro, uma motocicleta, deixou uma mulher gravemente ferida e um menino com ferimentos moderados na tarde de ontem na rodovia Vitor Dito, em Caçapava. Segundo informações iniciais, o carro teria tentado ultrapassar a motocicleta, mas durante a manobra houve uma batida lateral. Com o impacto, a moto caiu da pista, saiu da pista, né? E a mulher e o menino, infelizmente, caíram. A mulher precisou ser entubada ainda no local e, devido à gravidade dos ferimentos, foi levada pelo helicóptero Águia da Polícia Militar para o pronto-socorro da vila em São José dos Campos. O menino recebeu atendimento do SAMU e foi encaminhado à Fuzan, em Caçapava. Um outro acidente aconteceu na rodovia dos Tamoios, hein, Felipe? Qual que aconteceu lá?
6: Então, Israel, o acidente aconteceu ali no contorno sul, na região de Caraguatatuba. O acidente aconteceu no quilômetro 22, sentido leste. Segundo a Artesp, a batida envolveu dois carros e a colisão teria acontecido depois que o motorista, que seguia no sentido contrário, fez uma manobra pelo contrafluxo. Não conseguiu retornar à faixa original e atingiu o veículo da frente. Ou seja, resumindo aqui, falando português bem claro, como você disse, o cara foi tentar ultrapassar, não deu tempo e acabou batendo de frente aí, deixando cinco pessoas feridas nesse acidente. Das cinco pessoas envolvidas, uma saiu ilesa, apenas com ferimentos leves, enquanto quatro tiveram ferimentos moderados aí com escoriações. O acidente provocou interdição das faixas no sentido leste e também bloqueio temporário no sentido oeste. Durante o atendimento, o trânsito precisou ser desviado pelo acostamento no sistema Pare e Siga, causando um grande congestionamento.
5: Ô Felipe, aproveitando que você está falando sobre estradas, você tem um desdobramento daquele acidente que aconteceu na SP-50, Felipe?
6: Então, Israel, a polícia continua investigando porque existe aí o problema que o carro branco fugiu do local, né? A gente sabe que quando acontece um acidente e você foge, isso é considerado um crime. Então a polícia segue investigando, segue a procura desse carro branco. O carro estava em direção a São José, então as buscas começaram aqui na cidade. A gente sabe que tem todo esse sistema de câmeras na cidade, só que ainda não foi esclarecido, não foi divulgado a placa nem o modelo desse carro branco. A gente só sabe a cor, que é branco, né? Uhum. Então a polícia segue na investigação desse acidente que aconteceu no sábado e acabou vitimando uma moça aí nesse acidente, né? E também um rapaz ficou em estado grave devido à gravidade. O carro acabou se desequilibrando nessa ultrapassagem com o carro branco. Não se sabe se o carro branco fechou a moto ou apenas foi encostou ali e os motoqueiros se desequilibraram, mas um caminhão veio em sentido contrário e acabou vitimando a moça e deixando em estado grave o rapaz no acidente, Israel.
5: Perfeito, Felipe. Aqui você tem voz no 981128000. 981128000. Você concorre ao quê, Felipe Alves?
6: Hoje você vai concorrer a 4 ingressos. Isso mesmo, 4 ingressos. Não é um par. São 4 ingressos para o Parque Aquático Termas do Vale, o maior do Vale do Paraíba. E em setembro tem a inauguração do Turbogan, que vai ser a maior rampa aquática do estado de São Paulo. Me deixou muito curioso, como eu disse pro Israel, sempre fui ao Termas, só que agora com essa novidade, quem não for vai perder.
5: 981-12-8000, aqui você tem voz.
0: Bom dia, galera da Mix, bom dia, Israel. Aqui é Lidiane, motorista de aplicativo. Vim aqui agora para Jacareí e, por enquanto, tá tudo certo aqui nessa região da Dutra. Por enquanto, tá bom? Eu quero ganhar os convites aí pro Termas e tomar um açaizão, tá bom? Um ótimo dia para nós. Um abraço.
5: Valeu, querida. Obrigado pela sua mensagem. Final do telefone 7959. Mandando a mensagem que você concorre ao...
0: Um abraço.
5: Valeu, querida. Obrigado pela sua mensagem. Final do telefone 7959. Mandando a mensagem que você concorre ao açaí da Mix também aqui junto com o Termas.

0: sucesso, pra levar meus filhos.
1: Valeu.
0: Obrigadão, bom dia.
1: Valeu, André, obrigado, bom dia pra você, meu amigo. Valeu pela mensagem, é isso aí, contribuindo e mandando a mensagem ao vivo aqui pra gente, que você concorre ao sorteio de 4 ingressos ao Termas do Vale, mais aquele açaí de quebra que você ganha, já vai degustando, né? A degustação do açaí aqui.
2: Bom dia, meu amigo Felipe, bom dia, meu amigo Israel.
3: Bom dia.
2: Boa. Fala, meu irmão. Terça-feira abençoada para todos nós.
1: Amém.
2: Coloca nós no balaio do sorteio. E a Rádio Pneus aqui é a Mix. E para curar essa gripe assim, aí é um cunhaco com limão, hein, Felipe? Toma um cunhacão com meu. Israel, toma um cunhaco com limão que você fica show de bola aí, viu? Rapidinho essa garganta vai ficar 100% aí. Um abraço para você. Deus que abençoe. Boa programação.
1: É isso. Tá querendo ensinar o padre a rezar a missa, porque aqui é São João da Barra, né, não? De Alcatrão.
3: Israel, aproveitando esse momento aqui para avisar os motoristas da região sudeste de São José dos Campos, acidente registrado na altura da Avenida dos Astronautas.
1: É mesmo?
3: Na altura ali, para quem conhece, na Brigadeiro Faria Lima, perto do posto da entrada ali do Irá. Um pouquinho depois da entrada do INPE, da portaria 3. Ali na altura da portaria 3 do INPE.
1: É, em direção ao aeroporto?
3: Em direção ao centro.
1: Em direção ao
3: centro.
1: Então,
3: você motorista, evite, essa recomendação nossa, evite esse trecho, porque 7h30 começa a sair os ônibus da Embraer. Então, se já tem esse acidente com a saída dos ônibus, ali vai ficar um boné velho, como Israel diz.
1: É
3: então,
1: isso.
3: Você motorista que pode cortar pela Via Cambuí, ou tem opção de ir por trás, né, ir pela Tamoios para chegar ao centro de São José dos Campos, é uma boa alternativa, porque já tem registro de congestionamento local e daqui a pouquinho pode piorar.
1: Nas imediações da Breja Alveira, nas imediações ali do Jardim Uirá, ali na região leste de São José dos Campos, acidente envolvendo quantos veículos, Felipe Alves?
3: Um acidente envolvendo uma batida traseira leve, 2 veículos, só que como a gente sempre reforça, qualquer acidente nesse momento pode virar um caos, já que é o horário de pico, muita gente indo pro trabalho, levar filho pra escola. Então, você motorista que conhece a região, em frente à portaria 3 do INPE, na Avenida Brigadeiro Faria Lima, acidente registrado. Se tiver passando, manda vídeo, manda áudio falando também, ajuda muito a gente a compartilhar informação para os outros motoristas.
1: Ô Bento, obrigado pela dica aí, vou tomar esse cunhaquinho de Alcatrão, mas não agora, né, velho? Agora é 6h50 da manhã, não dá pra tomar agora, né? Se fosse nos tempos áureos, aí sim era diferente.
4: Alô, Israel, Felipe, Augusto e Evandro Cotonete novamente.
1: Valeu,
4: passando aí pra informar, né?
1: Augusto.
4: Ayrton Senna, sentido São Paulo, tranquilo.
1: Boa.
4: Bora, Rádio Mix, sempre na sintonia.
1: É
4: tamo
1: isso.
4: Tamo na batalha, hein? Esses ingressos.
1: É isso, irmão. Daqui a pouco você ganha, velho. Daqui a pouco você ganha. É só falar com a gente ao vivo aqui que daqui a pouco você ganha.
5: Bom dia, pessoal da Mix. Aqui quem tá falando é a Carol de Caçapava.
1: Oi, Carol.
5: Tô chegando em São José agora. E o trânsito de Caçapava até aqui foi tudo tranquilinho.
1: Graças a Deus.
5: Meia horinha, como sempre.
1: Valeu.
5: Bom, beijo. Boa semana a todos.
1: Outro. Valeu, querida. Muito obrigado, viu, pela sua mensagem. Tudo tá tranquilo, ô Filipão?
3: No momento, Israel, ainda está tranquilo, a tranquilidade paira no ar, não temos registro de congestionamento em nenhum trecho urbano, nem São José, nem Taubaté, nem Jacareí, mas é complicado a gente falar que a adulta tá tranquilo, né? Ainda mais sabendo que daqui a pouquinho começa a congestionar na altura do 138, 139, em frente ao Parque Tecnológico.
6: Bom dia, Israel, bom dia, Felipe.
1: Bom dia.
6: Monteiro,
1: bom dia. Fala, Monteiro.
6: Obrigado para vocês deixarem o vereador ontem.
1: Ah, legal.
6: Tanto tempo no ar assim, dizendo o que acontece no nosso bairro por cá, tá
1: isso.
6: Bom? Bom dia, bom dia, obrigado,
1: gente. Que isso, aqui é um jornalismo que a gente não tem amarras, beleza? A gente abre espaço tanto pra situação, que é a prefeitura, quanto pra oposição, mas se ambos não querem falar, eu não tenho nada a ver. A gente abre aí possibilidade pra um monte de gente aí. Ó, o nosso querido ouvinte aqui, o Rogério Bernardo, acabou de me mandar uma foto. Olha como é que tá a Dutra no quilômetro 148. Ele tá no sentido Rio de Janeiro, que aqui é o hotel.
3: Isso ali é o CTA, né?
1: É, o CTA fica pra direita aqui, ó. Na direita aqui tá livre também, na pista expressa também. Valeu, ô Rogério. Obrigado pela sua mensagem. A gente acabou de ver ao vivo aqui, é isso. Contribuindo, mandando mensagem ao vivo pra gente.
7: Bom dia, Israel. Bom dia, Felipe.
1: Bom dia.
7: Fala, Darlan. Eu estou seguindo normalmente. Sentido Andrômeda Vale Sul e me inclui no sorteio dos ingressos aí do Termas.
1: Ô Felipe, como é que tá a audiência, hein, velho? Ó, você viu?
3: Tá voando.
1: Tamo voando aqui, velho. Tamo voando.
3: E é tão bom essa parceria com a gente, com os ouvintes que mandam mensagem,
1: tá,
3: ajudam a gente.
1: Cê tá gostando?
3: Não, é outra
1: gostando.
3: Coisa, é outra coisa.
1: É,
3: não tem
1: isso.
3: Como.
1: É, a gente sabe que a aldeia vai pegar fogo daqui a pouco. A aldeia vai pegar fogo. Sexta-feira tem conclave, hein?
3: Chama o bombeiro.
1: Sexta-feira tem conclave.

0: Tem conclave na sexta-feira aí.
1: Bom dia a todos, bom dia Israel. Aqui é a Ariane, indo em direção ao Putin aqui, pela Camboi. Né, vi agora há pouco aí na rádio vocês falando que teve acidente aqui na Astronauta. Eu não passei por ali agora.
0: Olha que legal.
1: Mas ali normalmente é bem movimentado mesmo esse horário, né? É, então me coloca aí no sorteio. Quero conhecer o Turbogã, tá?
0: Legal.
1: E agradeço a todos aí. Ótimo dia a todos.
0: Que isso, minha amiga. Obrigado, viu? Obrigado por confiar no nosso trabalho e ser uma agente da notícia com a gente aqui também, viu? Muito obrigado.
2: Bom dia. Eu sou a Nelly, estou aqui na região do Putim, saí do Monte Castelo.
0: Oi, Nelly.
2: E o caminho está tranquilo. E a rádio que eu ouço é a Mix. Eu quero ganhar os ingressos.
0: Valeu, Nelly. Obrigado, viu? Obrigado pela sua mensagem. É assim que funciona aqui o Jornal da Mix. Vai mandando mensagem ao vivo pra gente. Olha aí, ó.
3: Todos. Aqui, ó. Perfeito essa pava aqui. Essa pava tá uma beleza? É só balança o carro.
0: Aí, ó. Eu não vou soltar esse áudio aqui, é do Jimmy. É um material que eu vou soltar isso no Instagram, depois eu vou produzir. Jimmy, obrigado, viu, cara? Obrigado por ter mandado aqui, porque senão fica ruim pros ouvintes eles entenderem. Eu preciso da sua mensagem por áudio, beleza? Manda sua mensagem por áudio aqui no WhatsApp 981-12-8000, 981-12-8000. E manda aí uma mensagem, até 30 segundos, que a gente solta e dispara ela aqui pros nossos ouvintes. E aí no final você fala o seguinte: a rádio que eu ouço é a Rádio Mix, você concorre aí a 4 ingressos ao Termas do Vale, o maior aqui da nossa região, maior parque aquático, com o Turbogã, que vai ser a maior rampa, né? A maior tobogã do estado de São Paulo. Manda mensagem pra gente no 981-12-8000.
4: Bom dia, Israel. Bom dia, Felipe.
5: Bom dia.
4: Aqui é Vanessa. Tô passando pela Mário Covas aqui, sentido Bosque dos Eucaliptos.
0: Fala, Vanessa.
4: O trânsito aqui também tá tranquilo. E eu também quero concorrer aos ingressos da Termas do Vale. Também quero açaí, que as minhas filhas são viciadas. Um beijo, um abraço pra vocês, bom trabalho. E eu ouço a Mix todos os dias.
0: Que bom, minha amiga. Obrigado, viu? Ô, Filipão, cadê a estrada aí, Filipão? Cadê a vinheta da estrada, Filipão? O povo quer saber.
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0: É isso, Filipão. Deixa alta essa trilha pra gente ouvir aí, ó. Ó o balanço, ó o balanço. Pra quem tá ouvindo aí, Felipe, como é que tá a situação da rodovia Presidente Dutra? Atualiza pra gente, gira rapidinho as informações das estradas, Felipe.
5: Fala, Israel, a gente falou que não poderia falar que tava tranquilo, porque a qualquer momento poderia mudar, e realmente mudou. Ali na altura do 138 até o 140, aquele congestionamento de lei na altura do Parque Tecnológico. Então você, motorista que faz esse trajeto, já tá acostumado, já sabe, agora 4 minutos pra 7, então registro aqui desse congestionamento. Nos demais trechos da
0: onde
5: rodovia...
0: Tá parado?
5: Do 130 até o 140, sentido São Paulo, na altura do Parque Tecnológico. Aquele congestionamento que a gente sempre fala, que você fala que tem um portal lá que nunca vi travado nada. Fora isso, a Dutra muito tranquila. Problema agora, Israel, é sim na Zona Oeste de São José dos Campos, Avenida Lino de Moura, tá um caos. O congestionamento chegando na Posidônio José de Freitas, ali na altura do Vila Real. Então, um congestionamento vai emendando o outro. Você que sai aí do Urbanova, muita atenção. No sentido contrário, quem vem do centro e vai até a Urbanova tá tranquilo, mas quem sai ali da principal, um dos principais bairros da Zona Oeste, tem trabalho agora na altura da Lineu de Moura, Israel.
0: Beleza, Felipe.
7: Até 30 segundos, a gente solta.
1: Bom dia, Bianca falando. Acabei de deixar meu filhote aqui na escola. E nosso caminho é Lineu de Moura. O trânsito tá como sempre, cheio de carro, mas fluindo. A gente sempre ouve Rádio Mix e tamo aí querendo os nossos ingressos. Obrigada, bom dia.
0: Obrigado, bom dia. Aqui você tem voz. 981-12-8000.
8: Bom dia, Israel. Bom dia, Felipe.
5: Bom dia.
8: Aqui é o Carlos da Zona Norte, levando minha filha pra escola aqui. Então, Via Norte, tudo ok. Tô na Avenida São José aqui agora.
0: Boa.
8: O trânsito tá normal.
0: Cheio de ônibus,
8: bastante,
0: né?
8: Carro todos os dias, então tá normal. Tem que ter um pouco de paciência.
0: Cuidado,
8: é isso
0: também.
8: Aí. A rádio que a gente escuta é a Mix, né, filha? Valeu, tchau, tchau.
0: Valeu, 981-12-8000. Aqui você tem voz, é o jornal que você participa, você ganha prêmios e, claro, você interage comigo ao vivo e com o Felipe Alves, também o nosso repórter que sabe tudo das estradas da região metropolitana e também de dentro da cidade. O cara é um furão, velho. O cara sabe tudo, tem informação aí saindo pelo ladrão.
9: Fala, Israel, bom dia, tudo bem? Aqui
0: tudo
9: é o
0: bem.
9: Jonathan, motorista de aplicativo.
0: Fala,
9: tô passando
0: Jonathan.
9: Aqui agora na obra da Sebastião Roberto, frente à Vila Guarani. Já tá começando a gerar um trânsito aqui um pouco intenso. Por enquanto é mais por conta do semáforo, tá gerando essa fila grande, mas por questão do horário, a tendência é aumentar bastante, viu?
0: É isso.
9: Coloca aí na promoção, a rádio que eu escuto é a Rádio Mix.
0: Valeu, querido. Obrigado, viu?
10: Bom dia, Israel. Bom dia, Felipe. Aqui é
11: Bom
10: Denise,
11: dia.
10: Do Jardim Uirá. Passei ali faz uns 20 minutos, deixei meu filho na escola. Provavelmente ainda não tinha acontecido o acidente, porque eu passo justamente nesse pedaço aí. É, já cheguei aqui na região central, trânsito tranquilo. Eu queria aproveitar que você falou sobre o aumento da tarifa do pedágio.
0: Uhum.
10: E cobrar essas obras que estão na marginal aqui.
0: Exato.
10: Da rodovia Dutra.
0: Exato.
10: É, próximo ao viaduto Bandeirante e próximo do Center Valley. Né, a gente paga pedágio caro, mas cadê a finalização das obras? Parece que o canteiro de obras está parado, né? Eles começaram ali, o negócio não termina. Ô Israel, dá uma cobrada lá pra gente, por favor.
0: Ganhou cobre?
10: É isso aí, coloca meu nome do balaio. Um bom dia a todos. Obrigado, um abraço.
0: Ô Denise, a minha opinião é a seguinte: a Dutra tá uma porcaria, pra não falar um palavrão aqui ao vivo pra você. A gente paga caro e paga mesmo. Eu sou um cara que conheço bem a rodovia Presidente Dutra, porque eu utilizo ela todos os dias. E durante 4 anos eu fui e voltei de São Paulo. As condições de tráfego só são boas a partir de quem vai de Jacareí pra frente. Guararema, vai pegando ali Santa Isabel, Arujá, Guarulhos, São Paulo. Mas aqui na nossa região, onde nós utilizamos como avenida, a Dutra tá um lixo. Tá um lixo a rodovia Presidente Dutra. Tá ruim. Não adianta a gente tapar o sol com a peneira não, velho. Não adianta a gente falar que tá bom porque não tá. A CCR Rio São Paulo cobra e cobra caro. Cobra caro. E a gente tem que ter uma condição de tráfego melhor. Ah, a senhora não sabe por que que não tá funcionando? O Felipe sabe. Fala, Felipe, por que que não tá tendo obra na rodovia Presidente Dutra? Eu sei também, mas eu vou deixar o Felipe falar. Fala, Felipe.
5: Então, a última informação que a gente tem, buscamos, né, as informações oficiais com a NTT e com a CCR Rio SP.
0: Tem um imbróglio com o Ibama, não tem?
5: E também com o Ibama.
0: Ah.
5: Esse fato. O que acontece? Tá tendo problemas na parte de documentação. A CCR Rio SP mandou todos os documentos aí pro Ibama visualizar, né? Mas a resposta que o Ibama tem, o prazo, até dia 22 de setembro.
0: Então, 22 de setembro,
5: isso,
0: né?
5: Isso, até dia 22 de setembro o Ibama tem pra falar, pode continuar ou não. Só que tem um detalhe, eles podem pedir mais documentos, o que faça com que atrase ainda mais, que aconteça só no primeiro. A expectativa da CCR Rio SP é que comece no segundo semestre aí, no primeiro semestre de 2027. Então, eles já estão esperando que vão pedir mais documentos, vai continuar nesse imbróglio jurídico aí por conta dos problemas ambientais, né? Então, não tenho boas notícias pra você, morador de São José ou quem pega via Dutra, continuar tudo parado.
0: É, só vai voltar ano que vem as obras, viu? Fica acostumado aí que só ano que vem volta. Vou rapidinho aqui porque eu tenho uma entrevista daqui a pouco, peraí.
9: Fala, Israel, beleza? Felipe Alexandre novamente.
0: Fala, Lê.
9: Acabei de passar pela Estrada Velha aqui pra deixar um passageiro aqui no CTA. Estrada Velha já tá bem cheia.
0: É.
9: Ali em frente ao Floricultura Golden.
0: Valeu, querido. Obrigado pela sua mensagem. Estrada Velha com problemas.
12: Bom dia, Israel. Bom dia, Felipão. Passando aqui
0: Bom
12: na
0: dia.
12: Pedro Frigi. Ficando intenso já o trânsito por aqui, hein? Zona Leste. Meu nome é Adão Carlos, voltando pra Caçapava. Coloca aí no sorteio do Termas.
0: Valeu, querido, já tá concorrendo.
13: Passando exatamente aqui, ó. Bom dia, Israel.
0: Bom dia.
13: Passando aqui em frente ao Pit, sentido São Paulo. Tá tudo travado já. Galerinha andando aí a 10, 20 por hora só, porque já trava nessa subidinha que vai pra GM.
0: É isso.
13: Ainda não entendo por quê, mas todo dia trava, sem nenhum acidente.
0: Um dia a gente descobre.
13: Só curiosidade mesmo.
0: É a entrada de Hogwarts, deve ser ali, né? O Beco Diagonal, 981-128000.
14: Bom dia, Israel. Bom dia, todo mundo.
0: Bom
14: aqui
0: dia.
14: É o Thiago.
0: Bom dia, Felipe.
14: Saindo do Urbanova, todos os dias no mesmo horário, pela Linel de Moura. Trânsito bastante carregado, como sempre. sair por aqui é complicado e não tem muito como fugir, né? Uma saída só.
0: É isso.
14: Mas é isso aí. Tamo junto. Ah, ouvindo a Mix todos os dias aí pela manhã. Valeu, abraço.
0: Valeu, obrigado, abraço.
11: Bom dia, Israel. Aqui é a Dunia de Taubaté, levando os filhos para a escola. Avenida 9 de Julho, em frente ao Colégio Progressão, um pouco de congestionamento, como sempre, essa horário da manhã, mas é fluindo. Queremos concorrer aos ingressos também, hein?
0: Obrigado. É só mandar mensagem no 981-128000, a última, para a gente ir pro break.
15: Bom dia, Rádio Mix. Aqui é a Gisele de São José dos Campos.
0: Fala, Gisele.
15: Estou aqui na frente da escola do meu filho e logo já pego o caminho da Embraer. E agradeço imensamente, estava ouvindo a rádio.
0: É isso. É,
15: vi que está congestionado ali a Avenida dos Astronautas. Eu geralmente faço caminho ali por baixo, né? Que é sentido Tamoios. É, mas peço, mas agradeço mesmo por essa notícia, porque daí é certeza que eu vou fazer o caminho certo aqui,
0: tá,
15: para não atrasar muito no trabalho.
0: Tá vendo?
15: Obrigada
0: aí.
15: E ouço sempre a Rádio Mix toda manhã e quero os ingressos do Termas do Vale.
0: Você tá salvando a vida de uma galera hoje, hein, Filipão? Tá salvando a vida de uma galera, hein?
5: A informação quando chega aqui a gente já fala pros ouvintes justamente pra ajudar. 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
0: Então vamos pro break comercial agora, Felipe?
5: Bora.
0: Vamos lá então. Valeu, obrigado pela sua audiência. Agora 7:04 da manhã.
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9: Com 7:06, eu tô ao vivo agora com a secretária de Educação de São José dos Campos, Ruth Zorneta, que gentilmente nos atende aqui pelo Jornal da Mix. Ruth, obrigado pela atenção com o nosso jornalismo em 94.9 FM. Educação de São José dos Campos alcançou notas históricas pelo IDEB. É uma satisfação e uma alegria imensa a gente ter isso na cidade mais desenvolvida, na capital do Vale do Paraíba. É referência para o Brasil inteiro, né, secretária? Obrigado pela atenção, bom dia.
10: Bom dia, Israel, bom dia a todos. Realmente a gente está muito feliz aí com a nossa colocação no país, né, entre as cidades aí com acima de 500 mil habitantes, que é a nossa comparação em cidades de grandes portes, e é claro que a gente não para por aí, né? Nós queremos continuar avançando, afinal de contas nosso objetivo é que as nossas notas continuem subindo cada vez mais. Então a gente tem tido aí muitos investimentos no município em infraestrutura, informação dos professores, e a gente agradece a todos aí pela confiança.
9: A gente sabe que, por exemplo, uma cidade modelo como, por exemplo, é Curitiba, ela só é o que é por conta do passado dela. O prefeito Jaime Lerner, ele foi um precursor, né? Ele foi um bandeirante na questão da educação, na questão arquitetônica da cidade, mas mais na questão da educação. Eu entendo na minha visão, secretária, que a educação, ela move moinhos e pavimenta um caminho esperançoso, não só para quem está estudando, mas também para uma sociedade ela ter bons frutos daqui para frente. E esse é o caminho que vai São José dos Campos já na frente mesmo de Curitiba, né, secretária?
10: Isso mesmo, esse investimento de São José dos Campos não é um investimento feito de agora, né? Tem sido um investimento permanente aí na aprendizagem de São José dos Campos, como você bem falou. Realmente Curitiba, eu que sou da educação, tenho acompanhado há muitos anos, assim como Joinville e outras tantas cidades no país, né? São José dos Campos também tem feito esse mesmo caminhar. Então, a nossa intenção é realmente estarmos aí à frente para que a gente consiga entregar à população joseense uma educação de ponta, de qualidade, e a gente possa estar aí entre os melhores do país.
9: Secretária, para nossa audiência que passa de 1.700.000 ouvintes aqui, mais de 16 cidades, uma excelente cobertura aqui no Vale do Paraíba, eu gostaria que a senhora explicasse qual é o conceito da escola 5.0 para quem está nos acompanhando, o que que ela significa e por que que isso ajuda aí muito ao IDEB, por gentileza.
10: Bom, nosso conceito de escola 5.0 são investimentos que vão além da tecnologia, né? Embora o nome remeta a isso, né? A educação 5.0 são investimentos não só em infraestrutura tecnológica, mas também trabalhando aí o socioemocional das nossas crianças. A gente abre o leque de opções da nossa criança, do nosso adolescente, e mostra para eles e todos os eixos, todas as competências e habilidades para o futuro. Então a gente trabalha aí área de tecnologia, área de esportes, área dentro da área de artes, as áreas humanas, e mostra para eles que realmente em São José eles podem ser o que eles quiserem sonhar. Então a gente desenvolve essas competências que muitas vezes são natas, mas elas precisam ser descobertas. Por isso que São José a gente tem aí grandes personalidades que a gente acaba exportando, né? Mas é porque isso tem que ser descoberto na infância.
9: Ô, secretária, há pelo menos 20, 30 30 anos, São José dos Campos era conhecida como uma cidade vai para lá e ganha um emprego por conta das grandes indústrias, fábricas, e agora a gente está criando bons profissionais exportando para o mundo inteiro. É mais ou menos isso, por conta dessas notas, por conta do investimento da prefeitura, o investimento público do setor administrativo em relação à educação, que para mim é de fundamental importância, né, secretária?
10: É isso mesmo. Agora a nossa intenção até muda um pouquinho, né, Israel? É verdade, a nossa intenção agora é fazer com que esse capital humano fique retido em São José dos Campos, né? A gente não só exporte mais, mas que esse capital humano que a gente tanto investe possa ser consolidado e permanecer em São José dos Campos. Que esses investimentos todos que a gente faz, nesses empregos, nessas indústrias, nesses comerciantes, que eles possam ficar em São José dos Campos. Afinal de contas, a gente está formando para o futuro. E a gente quer aí joseenses, cidadãos plenos, que possam estar atuando e estejam nos nossos lugares amanhã.
9: Secretária Ruth Zorneta, responsável pela educação de São José dos Campos, muito obrigado pela entrevista ao vivo ao Jornal da Mix em 94.9 FM. E eu a parabenizo e muito, porque a senhora é uma das feitoras aí. A senhora é responsável, se o índice do IDEB de São José ele veio positivo e veio à frente de grandes cidades, de grandes players do mercado nacional e internacional, é por conta também da excelência do trabalho da senhora e do prefeito de São José dos Campos, da administração pública municipal. Parabéns pelo trabalho, até uma próxima oportunidade. O Jornal da Mix está sempre com o microfone e portas abertas aqui para a senhora, tá bom?
10: Muito obrigada, Israel. O time é muito bom, muito competente, viu? E aqui nós também estamos de portas abertas. Um bom dia a todos.
9: Bom dia para a senhora, agora 7h12. Aqui você tem voz no Jornal da Mix. Obrigado pela sua mensagem.
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9: 981-12-8000. Fala, Filipão, mapa da mina para quem quer nesse momento falar com a gente ao vivo. É o 981-12-8000, 981-12-8000. O que está concorrendo hoje, Felipão?
6: Hoje está concorrendo a 4 ingressos para o Parque Termas do Vale, o Parque Aquático aí, famoso, conhecido maior do Vale do Paraíba. E vai ter novidade aí em setembro, vai lançar o Turbogan, que é a maior rampa aquática do estado de São Paulo. E é o que eu te falei, eu tô curioso para ver que lá no parque já tinham bons tobogãs. Vamos ver se esse realmente vai ser o melhor aqui do Vale do estado inteiro.
9: Mas já é o maior do estado de São Paulo. Vamos ver se vai ser o mais legal também. Eu acredito que sim, o Termas não decepciona a gente em nada. Você manda sua mensagem pro 981-12-8000, 981-12-8000, e no final da mensagem você fala o seguinte: a rádio que eu ouço é a Rádio Mix, beleza? Manda sua mensagem pra gente, a gente vai disparar ao vivo aqui.
7: Bom dia, Israel, aqui é o Genaro.
9: Fala, Genaro.
7: Subindo aqui no gás, aqui o trânsito aqui todo dia também tá ficando complicado nesse horário.
9: É
7: todo
9: isso.
7: Mundo gosta de sair com seu carrinho,
9: Zona
7: seu
9: Leste.
7: Sentido indo ali a Ponte do Santo Inês.
9: Maravilha.
7: Tá complicado. Ô, a Dutra, como vocês falaram, essa Dutra aí, quando ficar bom, não se preocupa não, deixa como tá. Quando ficar bom, vai fazer que nem fizeram lá em Guarulhos, colocar um monte de varal cheio de radar pra nós pagar. Isso daí não vai ser de graça não, pessoal. Ótimo dia aí, colocando no sorteio. Eu ouço a Rádio Mix.
9: Beleza, obrigado, meu querido. Atenção, você que está pela região da Ponte Estaiada, em São José dos Campos, congestionamento nesse momento. Para quem desce a São João em direção ali à Avenida Doutor Eduardo Cury, você vai descer a São João em direção ali à zona oeste de São José dos Campos, você vai descer ali em direção ao Poliedro, tá tudo travado por lá, viu? Atenção, me manda sua mensagem se você ver isso também, no 981-12-8000. 981-12-8000, você pode mandar sua mensagem ao vivo pra gente.
11: Oi, Israel, bom dia.
9: Oi.
11: Aninha, tudo bem?
9: Oi, Aninha, bom dia.
11: Vindo sempre a Mix, quero os prêmios, hein? Adivinha, passando aqui no Colinas, tudo parado.
9: É isso.
11: Sentido cidade, tudo parado, sentido Aquários e sentido Urbanova. É, e a ponte, como sempre, vazia em cima. Fazer o quê, né? Beijos, feliz terça-feira e até a próxima.
9: Obrigado, minha querida, obrigado pela sua mensagem. É isso, a região ali do Arco da Inovação, tudo travado nesse momento. Atenção, você motorista que está no sentido São Paulo pela rodovia Presidente Dutra, já temos também trânsito carregado em frente ao Parque Tecnológico, quilômetro 138, mais 500 metros à frente também, com problemas. Atenção, você por lá.
12: Bom dia, Zé, bom dia, Felipe, bom dia a todos aí. A última saída de Jacareí, sentido São José, Frente Tacadão aqui, tá tudo começando a parar tudo.
9: Malek Assad.
13: Valeu, valeu.
12: Eu ouço rádio Mixvague todos os dias. Eu quero ganhar esse sorteio aí.
9: Obrigado, meu querido. Obrigado, viu? Valeu, obrigado. Bom dia. Agora 7 horas e 15 minutos. Tem que mandar sua mensagem no 981-12-8000. Me manda mensagem ao vivo.
14: Bom dia, Israel, Felipe. Estou acompanhando a Mix agora. Estou ouvindo aqui a entrevista com a secretária de Educação de São José. Interessante ela falar certos pontos, porque para os pais, né, os alunos que convivem diariamente com a realidade é outra na escola. Já fui professora da rede pública de São José.
9: Sim.
14: E garanto que, assim, não é tudo isso que mostra, não. Vejo muito que as notas do IDEB, por exemplo, os professores são obrigados a passar para os alunos algumas questões das provas até antes mesmo e trabalhar muito em cima disso. É praticamente dar o resultado, é obrigado esse tipo de trabalho. Então, assim, é um pouco maquiado. Outra questão é como que está sendo a visão e estratégia em cima dos alunos, por exemplo, com altas habilidades e superdotação. Existem um paradigma enorme sobre isso e não é bem tratado, essas crianças são praticamente deixadas de lado. A prefeitura tem um projeto que chama Decolar, só que isso não muda o fato de dentro da escola diariamente como que eles são tratados.
9: Uhum.
14: É bem complicado, eu tenho um filho que passa por essa situação, já fiz várias reuniões com a escola, várias reuniões, e assim, não tenho nenhum tipo de aporte. Então, assim, de repente vale a pena dar uma olhada aí, conversar com ela direitinho, com a Secretaria de Educação no geral, para entender melhor como que está sendo tratado isso. As crianças também com outro tipo de deficiência, ou as crianças também com algum outro transtorno, TEA, essa empresa terceirizada agora, eles não estão aptos a trabalhar com eles, porque a lei prevê até que são professores especialistas que acompanham essas crianças, não qualquer terceirizado que não tem nenhum tipo de formação.
9: Sim.
14: Obrigado, até mais.
9: Obrigado você.
14: Outra questão também é que saiu no Diário Oficial da União que a lei prevê um respaldo maior para as crianças com altas habilidades.
9: É isso.
14: E como será na educação isso? Como isso vai refletir diretamente na educação em São José dos Campos?
9: É isso. Ô Amanda, vou fazer o seguinte, a gente vai conversar com a Secretaria de Educação, vou levar o seu ponto aí e também a sua visão. Aqui o Jornal da Mix é que a gente não é parcial, tá? Nós somos imparciais, então assim, a gente mostra o lado da população, mostra o lado das administrações públicas, no caso, o lado da Prefeitura de São José dos Campos, e nós vamos levar isso à assessoria de imprensa e também levaremos isso em mãos aí, a pedir pro Cláudio falar com ele, né, o Felipe? É o Cláudio que é o assessor direto da secretária Ruth Zorneta, né?
15: Isso mesmo.
9: Vamos falar sobre esses assuntos aí, falar sobre as questões aí voltadas às pessoas com habilidades mais especiais, as pessoas também com TEA, com TDAH e também essas outras informações. Agora 7:48.
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9: Bom, a gente vai falar um pouquinho sobre o relatório do NUPES, né? Núcleo de Pesquisas Econômicos Sociais, lá de Taubaté. Eu tô ao vivo com o professor William Retamiro, ele é coordenador do NUPES. Professor, muito obrigado pela atenção com o jornalismo da Mix em 94.9 FM. Bom dia, professor.
16: Bom dia, Israel. Bom dia a todos os ouvintes da Mix.
9: Professor, aumento do emprego formal aqui na região do Vale do Paraíba. O que tem se dado isso? Nós temos aí uma boa evolutiva para quem está ouvindo a Rádio Mix aí. Um bom caminho a ser traçado daqui para frente?
16: Nós temos aí alguns indicadores, né, que apontam esse crescimento de 1.05, o que ficou ainda abaixo do estado de São Paulo e também da média estadual e o estado de São Paulo ficou abaixo da média nacional. Nós temos aí um processo no qual estamos vendo a menor taxa de desocupação, né, com 5.4%, e isso reflete na redução da mão de obra porque as pessoas estão ficando mais tempo em seus respectivos empregos. Então a gente tem uma perspectiva de uma redução de oferta de pessoas desempregadas, digamos assim. Então nós podemos ter uma estabilidade nesse número a decorrer que tudo se mantenha conforme já tem se colocado.
9: Professor, o senhor acredita que uma análise, né? Com política envolvida aí, é ano eleitoral, é um ano que foi ano de Copa do Mundo, é um ano que movimenta uma sazonalidade enorme, mas o senhor acredita que o caminho daqui para frente, por exemplo, nos próximos 6 meses, ele possa revigorar, a gente possa ter novos empregos, uma boa estabilidade para quem está nos ouvindo nesse momento?
16: Bom, nós temos aí uma situação, tem que analisar outros indicadores, né? Esse que eu já falei, da taxa de desocupação, que é a menor da história, então pode ser que tenha uma pequena oscilação no futuro. Nós temos também uma estabilidade relacionada ao processo inflacionário, uma inflação controlada que vai ficar aí provavelmente no teto da meta. Nós temos também alguns indicadores, né, de crescimento econômico que está indicando aí um crescimento do PIB para esse ano. E também nós temos aqui pensando uma situação na qual, por exemplo, já a partir de outubro, a tendência é que comece, por exemplo, o setor de serviços e o setor de comércio, que são os dois principais no Brasil inteiro e na região do Vale do Paraíba, não é diferente, de voltar a ter uma contratação de mão de obra temporária, né, principalmente na região do litoral norte. Então nós temos uma perspectiva inicialmente de estabilidade e um pouco de crescimento, principalmente no setor de comércio e setor de serviços, decorrente das questões de final de ano, em se mantendo tudo da forma que está, apesar do ano eleitoral, né? Então, nós temos um período eleitoral que normalmente é marcado por algumas variações, mas a priori nós temos tudo estabilizado, né? Mantendo esse processo, e nós temos um processo de parque industrial em andamento, produção, nós temos tudo isso aí acontecendo, então há uma perspectiva de estabilidade e potencial crescimento, principalmente no setor de comércio e serviços.
9: Professor, o senhor enxerga que a vinda de a possibilidade de novas empresas aqui, por exemplo, empresas do setor automotivo que possam vir a agregar, por exemplo, a revitalização da Avibraz, mas, por exemplo, a Parker foi embora de Jacareí, isso vai minando, né, os empregos formais aqui na região. Mas o senhor acredita que trazer uma montadora, trazer grandes fábricas, grandes players, possa revitalizar a questão do emprego na região metropolitana, já que São José dos Campos foi o maior ativo para essa pesquisa do NUPES?
16: Sim, nós temos esse potencial, essa possibilidade de crescimento, mas também nós temos um outro aspecto, que o Vale do Paraíba está num processo, como o Brasil, mas o Vale do Paraíba é mais notável, é um processo de readequação ao mercado de trabalho. Tá. Nós sempre fomos aí um polo industrial, aeroespacial, automotivo, mas também nós vemos agora um aumento da prestação de serviços para a indústria, nós vemos a economia criativa sendo mais em maior atividade. Então, a vinda de outras empresas, a atração de empresas, de investimentos para os territórios, para os municípios, é importante, mas analisar também qual é a qualidade, porque muitas vezes são empresas relacionadas a serviços e com alta tecnologia agregada, então a mão de obra acaba indo mais para o setor de serviços como prestadores. Então nós temos um processo também de renovação do perfil econômico da região do Vale do Paraíba, principalmente discutindo as questões voltadas para o segmento, para a atividade de economia criativa.
9: O senhor acredita que então o ecossistema do Vale do Paraíba, vamos falar um pouquinho de São José, de Taubaté, de Jacareí, que são as três principais cidades, o ecossistema ele mudou e as pessoas aqui estão voltadas mais à área de tecnologia, 4.0, a internet das coisas, seria isso, professor?
16: É uma das áreas, né? Quando a gente fala de economia criativa, a gente está falando de vários aspectos, né?
9: Tá.
16: Por exemplo, a geração de softwares, né? Esse segmento de softwares, criação disso, arquitetura e urbanismo. Então, nós temos um processo em que nós temos a influência também do setor da construção civil, que tem empregado bastante, porque nós temos visto relativamente o aumento da especulação imobiliária no sentido de elevação de ofertas de unidades de moradia, principalmente. Então, nós estamos passando por esse processo. De fato, é pensar a área, como se falou, por exemplo, internet das coisas, né, e outras tantas relacionadas à tecnologia e no setor de serviços, é o que nós temos aí como principal potencial de desenvolvimento na região.
9: É isso. William Retamiro, professor aí, coordenador do NUPES de Taubaté, obrigado pela entrevista, obrigado pela atenção com o Grupo Mix de Rádio em 94.9 FM. Estamos juntos aqui. Qualquer nova atualização, a gente entra em contato com o senhor tem microfone aberto aqui para falar com a gente quando sempre quiser, tá bom, professor?
16: Muito obrigado, Israel, e agradeço a oportunidade. Seguimos sempre à disposição.
9: Obrigado, viu? Parabéns pelo trabalho. Agora, 7:24. A gente volta com mais informações daqui a pouquinho no Jornal da Mix. Agora, 7:20, um breve intervalo comercial.
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1: Bom, a PEC do fim da escala 6x1 e da segurança chegam à CCJ do Senado Federal. A repórter Carolina Prazeres tem mais informações. Carol.
2: O presidente da Comissão de Constituição e Justiça, a CCJ do Senado Federal, Otto Alencar, acertou com o presidente do Senado, Davi Alcolumbre, os dois relatores das PECs do fim da escala 6x1 e da segurança pública na comissão. A relatoria da PEC do fim da escala 6x1 foi designada para o senador Omar Assis, do PSD da Bahia. Já a PEC da segurança pública ficará com o senador Rogério Carvalho, do PT de Sergipe. As duas propostas foram encaminhadas na última sexta, dia 21, para a CCJ. A PEC do fim da escala 6x1 foi aprovada na Câmara dos Deputados em 27 de maio. O texto tem o deputado Reginaldo Lopes como primeiro signatário. A proposta altera a Constituição para reduzir a carga horária máxima de trabalho para 40 horas semanais, como informa o economista Adalmir Marchetti.
3: A principal mudança é a redução da jornada de trabalho semanal de 44 horas para 40 horas, com a garantia de 2 dias de descanso remunerado por semana, sem redução salarial. A regra geral passa a ser a jornada de trabalho 5x2. Aí pode haver outros formatos, desde que negociados coletivamente. O modelo de escala 6x1, pessoas trabalhavam 6 dias e descansavam 1, deixa de ser aplicado. Vai ter um período de transição que ocorre em 2 etapas.
2: Nos 2 primeiros meses, a jornada máxima cairá para 42 horas semanais. Depois desse período, as empresas terão mais 12 meses para reduzir o limite para 40 horas. Já a PEC 18 de 2025, que reorganiza o sistema de segurança pública no país, foi aprovada na Câmara dos Deputados no dia 4 de março. A proposta redefine as fontes de financiamento do setor, incluindo a destinação de parte da arrecadação das apostas esportivas aos fundos nacionais de segurança pública e do sistema penitenciário. A proposta assegura como competência comum a todos os órgãos de segurança pública encaminhar, por meio de sistema eletrônico integrado, o registro das infrações penais de menor potencial ofensivo diretamente ao judiciário. Se aprovadas na CCJ, as PECs ainda precisam ser confirmadas no plenário, onde precisam conquistar o apoio de 3/5 dos senadores, o equivalente a 49 votos, no mínimo, em 2 turnos.
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1: 7:30 da manhã, obrigado pela sua audiência. Bom dia pra você. Manda sua mensagem aqui, você tem voz no 981-12-8000.
4: Israel, Felipe, tranquilo aí? É, Oswaldo Cruz, trânsito tá meio chatinho, cara. Nossa, uma fila gigante aqui atrás de uma carreta aqui. Andando a 40 por hora já faz uns 10 minutos já.
1: Isso é ruim.
4: Abraço, Rádio Cruz e Amix.
1: Valeu, 981-12-8000. 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É você mais 3 pessoas. Curte lá. Manda mensagem pra mim no 981-12-8000. 981-12-8000. O WhatsApp tá aberto, tá livre, liberado à sua disposição. Felipe, qual a atualização de tráfego nesse momento, Felipe?
5: Mais um acidente registrado aqui em São José dos Campos, Israel. Bom a gente avisar que já é um trecho que tem problemas diários com congestionamento. E nesse momento foi registrado
1: qual
5: um
1: porta?
5: Acidente ali na altura do posto da gruta, aquela rotatória que você, pra pegar a George Eastman, sabe?
1: Sim, o quilômetro 153 ali, pô.
5: Isso, mas não é na Dutra. É naquela voltinha que você faz pra pegar
1: a Jardim. Voltinha da Dutra ali, isso. Indo pro Jardim Parque das Industrial. Indústrias.
5: Isso, no sentido Parque Industrial, teve um acidente.
1: Então em cima do viaduto.
5: Isso, na curva, naquela curva ali da Johnson, sabe quando você faz aquela curva pra pegar a
1: depois do posto, então.
5: Isso, depois do posto, okay. Passando o posto, passou o viaduto, já tem esse acidente, uma batida traseira, já tem dois quilômetros de congestionamento no local, já é um ponto que traz problemas diários devido à duplicação da Dutra. Já ajudou bastante, mas o movimento dos carros tem...
1: Se tá com 2 quilômetros de lentidão, tá parando lá na Sudimac?
5: Tá parando, isso mesmo, parando na Sudimac aqui,
1: tá
5: pelo nosso mapa de monitoramento é possível ver que está parando ali na altura da Sudimac, então você motorista que puder evitar esse trecho, vá por dentro ali dos bairros, pegue ali o satélite, parque industrial, pra evitar esse trecho do Jardim das Indústrias, que tá trazendo problema pro motorista. Repetindo então, um acidente, né, de batida traseira pra frente do posto da gruta, quem pega ali no sentido parque industrial, quem vai acessar a Avenida George George Eastman. Então você, motorista, se puder evitar, evite, Israel.
1: Evite, ali é marginal já da rodovia Presidente Dutra, já tá parando ali no Sodimac, tá parando ali depois do Carrefour, o motorista já vai em ritmo de procissão, vai em marcha lenta em direção à capital paulista pela marginalzinha da rodovia Presidente Dutra. Alternativa para você: pega a pista expressa ou você corta ali por dentro do Jardim Aquários ou retorna e vai pela zona sul de São José dos Campos, ou antes, bem antes, tá? Bem antes, ali no Anel Viário, você sai ali na boca para a esquerda, não vai pela direita ali que você vai ficar parado. Fique bem atento, ouça o Jornal da Mix, você fica bem informado em 94.9 FM. Sua mensagem é valiosa pra gente, tá bom? 981-12-8000.
6: Fala, Israel, acabei de chegar aqui na Avenida dos Astronautas, antes da primeira entrada aqui do CTA. Aqui já tá travado.
1: É isso.
6: Travado.
1: Tem acidente lá, né, Felipe? Na Avenida dos Astronautas. O que aconteceu por lá? Atualiza o ouvinte.
5: Então, foi uma batida, as informações preliminares foi que aconteceu uma batida traseira leve, só que como a gente sempre diz, uma batida leve nesse horário de pico sempre causa grandes problemas. O que mostra pra mim, que eu recebi de informação agora, é que já retiraram os carros, os carros já estão naquele posto ali.
1: Reflexo, né?
5: Então, no momento, é só reflexo, ainda mais agora, 7h34, que os ônibus da Embraer estão saindo, então o movimento na Avenida dos Astronautas, na Avenida Brigadeiro ali, Doutor Brigadeiro Faria Lima, então nesse trecho já é grande o movimento devido a esse condicionamento, está muito maior, Israel.
1: Obrigado pela sua audiência, 981-12-8000, a sua mensagem é mais do que importante, você concorre a 4 ingressos para o Termas do Vale, o maior parque aquático do Vale do Paraíba, e também lembra você, em setembro vai estrear o Turbogã. O que é o Turbogã, Israel? Não tô entendendo o que é o Turbogã. O Turbogã, meu amigo, minha amiga, é o maior tobogã do estado de São Paulo, será inaugurado no Termas do Vale. Você tá concorrendo a esses ingressos e de quebra, vem aqui na Mix, você toma um açaizinho com a gente se você ganhar, tá bom? Vem aqui que você fica feliz, vai contribuir conosco como se fosse um dos nossos repórteres. 981-12-8000. 981-12-8000. Me manda sua mensagem, no final da mensagem a rádio que eu ouço é a Rádio Mix. Essa é a senha pra gente.
4: Bom dia, Israel. Bom dia, Felipe, a todos.
1: Bom dia, querido.
4: Rádio Mix. Aqui é o Eric Thiago da região leste. Ô, Israel.
1: Oi.
4: Aqui na Tancredo Neves, o trânsito está um pouco carregado.
1: Uhum.
4: E
1: Zona Leste.
4: Coloca aí o sorteio aí dos ingressos do Termas, fazendo a ver.
1: Valeu, meu
4: grande
1: querido.
4: Grande abraço a todos, um ótimo
1: outro
4: dia.
1: Valeu, querido, tá aí, já tá no balaio.
7: Bom dia, bom dia, Israel, bom dia, Mix.
1: É isso?
7: Isso aí, estamos aqui lá na Zona Leste, aqui na Tancredo Neves, um movimento maior de carros aqui, tá? Aqui próximo ao Semar. Trânsitozinho chato. E é isso aí. Bora, vamos pra cima. Queria ver como você conseguiu ver alguma coisa lá da Avenida Porto Real.
1: Vimos. Com o
7: Oswaldo Neto.
1: Vimos.
7: Vamos pra cima. Bora. É isso aí.
1: É isso aí.
7: Quero participar do prêmio, hein?
1: É isso. Bora que bora, meu amigo. 7h35 da manhã.
8: Ai, né, os alunos.
9: Bom dia, Israel. Pessoal da Mix, Felipe, que é em frente ao Parque Tecnológico.
1: Eu sabia.
9: Travado. Velocidade zero aqui, ó. Frente à Prolinde, sentido São Paulo. Parado. Todo dia, fluxo de carro aqui é intenso.
1: É isso. A gente tá acompanhando.
9: Obrigado. Bom dia a todos aí, me coloca no sorteio.
1: É isso, olha, a rodovia Presidente Dutra tá um parto pra você que vai sentido São Paulo, viu? Tá muito ruim a rodovia Presidente Dutra nesse momento. A gente contabiliza aqui 4 quilômetros de lentidão. Prolinde fica ali no quilômetro 138, bem em frente ao Parque Tecnológico. Você vai passar a Bosch ali, vai encontrar problemas também no sentido São Paulo, viu? Tá tudo parado do quilômetro 138, ó. Começa no 136, o tráfego intenso, 137 tá ruim, 138 tá parado, 139 tá péssimo, congestionado, 140 tá ruim, piorou. São 5 quilômetros, 6 quilômetros de lentidão pra você no sentido São Paulo. Você vai em ritmo aí lento, marcha lenta, sentido capital paulista, viu?
10: Bom dia, Israel, bom dia, Mix. Israel, amanhã aí para o sorteio, tá? Eu escuto a Mix. Um abraço, galera. Bom dia pra todos nós,
1: é
10: boa terça-feira. A paz de Deus.
1: Valeu, irmão. Obrigado, viu? Obrigado pela sua mensagem. É isso. A gente tá falando um pouquinho aqui ao vivo. Daqui a pouco a gente atualiza mais as condições de tráfego das principais rodovias que cortam a região metropolitana do Vale do Paraíba, Litoral Norte e Serra da Mantiqueira, ao vivo aqui no Jornal da Mix.
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1: Bom, eu tô ao vivo agora com o João Cizino, especialista em liderança e soft skills, pra gente falar um pouquinho da entrevista anterior. A gente tava falando sobre geração de empregos, geração aí de trabalho. João, obrigado pela atenção com o Grupo Mix de Rádio 94.9 FM. Um bom dia, João.
11: Bom dia, Israel. Obrigado a todos vocês, a todos os ouvintes. É um prazer estar conversando com vocês nessa manhã de terça-feira.
1: Ô, João, o que que um profissional hoje precisa para se destacar no mercado de trabalho, na sua opinião, querido?
11: Bacana demais, Israel. Eu penso, né, a gente desenvolve isso aqui, inclusive na nossa iniciativa educacional, que para o profissional se destacar não bastam somente as habilidades técnicas que geralmente a escola e o ensino tradicional nos ensinam, né? Que no mercado a gente chama de hard skills, que é você, às vezes, você é um contador, você trabalhar com planilhas, ou se você trabalha num fiscal de uma empresa, você saber trabalhar com Power BI, enfim, dados, ou se você trabalha com na parte mecânica de uma empresa, você ir lá e mexer num equipamento. Então essas são habilidades técnicas. Para você entrar numa empresa e se destacar nela, a gente acredita que além dessas habilidades, você precisa das chamadas soft skills, né?
1: Uhum.
11: Que são chamadas interpessoais, são as habilidades interpessoais. Isso está muito relacionado geralmente às habilidades de comunicação assertiva. Eu não tô falando só de oratória, mas também sobre você falar com as outras pessoas, habilidades de pensamento crítico, por exemplo, de resolução de problemas, de gestão de tempo. Você entra numa empresa, recebe um monte de demanda, como é que você sabe o que delegar, o que priorizar, o que não fazer? Então, esses são alguns desafios que acontecem todo santo dia dentro das companhias, e as pessoas, infelizmente, por causa de uma falha no nosso ensino tradicional, que não nos ensinaram essas habilidades, as pessoas sentem muita dificuldade com essas demandas do dia a dia. Então eu penso que o profissional que quer se destacar, ele precisa sim ter uma habilidade técnica. É isso que vai abrir a porta para ele dentro da empresa, mas o que vai fazer ele crescer lá dentro são essas habilidades interpessoais ou as soft skills que a gente conhece no mercado.
1: É, anteriormente o pessoal olhava currículo, colocava a pessoa lá dentro. Hoje, a pessoa ser comunicativa, ter aí um ambiente saudável, mostrar habilidades. A gente, vou falar o português bem claro, a pessoa ser proativa ajuda e ajuda muito, né, João?
11: Ajuda bastante, inclusive isso vai, esse conjunto de habilidades vai ser um dos principais diferenciais de quem quer crescer na carreira nos próximos anos, né? Então, o Fórum Econômico Mundial, por exemplo, ele liberou um relatório no final do ano passado mostrando que as habilidades mais demandadas nos profissionais nos próximos anos, até 2030, além de inteligência artificial, além de análise de dados, estão lá habilidades de empatia, de escuta ativa, de liderança. Ou seja, tem muita gente falando só de IA e pouca gente falando dessas habilidades de comunicação com os outros, de relacionamento com os outros dentro da empresa para buscar os resultados. É quem faz, afinal de contas, quem faz as coisas acontecerem dentro das empresas é gente, né? E a gente precisa lidar com gente, mas a gente passou muito tempo sem pensar sobre isso.
1: É isso, mas o que que você vê hoje dos jovens que querem entrar no mercado de trabalho? Eu vejo muito jovem que quer já chegar sentando na janelinha. Isso está acontecendo muito, né, João?
11: É, hoje com o advento da internet, né, com os influenciadores que estão junto com a gente no nosso dia a dia, todo santo dia, a gente acaba olhando a vida de pessoas que às vezes já estão há 10, 15, 20 anos no mercado.
1: Uhum.
11: E a gente vê o resultado deles e a gente quer ter o resultado deles em 2, 3 anos, né, da nossa experiência de mercado. Então a gente acaba sendo tomado às vezes por essa percepção de que, olha, fulano de tal chegou lá, então deve ser muito fácil todo mundo chegar lá, então eu vou chegar lá também muito rápido. E as coisas na prática não acontecem exatamente assim. Então o profissional que quer entrar no mercado de trabalho, eu penso que ele precisa entender exatamente, talvez, as principais habilidades que ele já tem, né? A gente chama isso de as inclinações naturais, aquilo que ele já sabe fazer, às vezes, muito bem, e entrar numa empresa disposto a aprender, com a humildade intelectual de falar, poxa, eu não sei um tanto de coisa que eu preciso aprender, que eu preciso descobrir que eu não sei, e isso com certeza vai formando a carreira desse profissional, e ele vai descobrir ao longo dessa jornada aonde ele gosta mais de trabalhar, com o que ele gosta mais, e isso vai de certa forma formando aí a trilha, né, a jornada da carreira dele. Então, às vezes, uma das coisas que a gente tinha muito, talvez nos últimos 10 anos, 15 anos, era lá atrás, que era, puxa, fiz uma faculdade e eu preciso para sempre trabalhar, agora morrer nessa profissão, né, que eu acabei me formando, quando isso não é verdade, né? Então a gente faz sim uma faculdade, passa pela universidade, entra no mercado de trabalho e talvez a gente descubra que a gente pode descobrir novos caminhos que até então estavam com as portas fechadas pra gente. Então a gente precisa ter essa humildade intelectual e essa fome de aprendizado. Isso, sem dúvida, vai recompensar muito a nossa carreira.
1: Ô João, para quem está nos ouvindo nesse momento, estamos falando para mais de 16 cidades, 1.700.000 pessoas ao vivo aqui no Jornal da Mix. Eu gostaria que você deixasse uma palavra de incentivo, uma dica agora para aquela pessoa que está fora do mercado de trabalho e precisa se restabelecer. O que que você daria como dica, como alternativa agora?
11: Bacana, eu penso que se você está fora do mercado de trabalho, isso não necessariamente diz respeito a quem você é e a capacidade que você tem. Então, às vezes, quando a gente está passando um momento difícil de, né, fora do trabalho, ou alguma adversidade na vida profissional, inclusive, às vezes aquilo ali é só um resultado de ações ou omissões que a gente teve lá atrás, no passado. Então, ou seja, isso não necessariamente conclui que, puxa, eu estou fora do mercado de trabalho. Então, às vezes as pessoas, elas se iludem com essas ideias, né? Eu estou fora do mercado de trabalho, não consigo emprego. Aí já começa, eu não presto para nada, eu não consigo fazer as coisas.
1: Começa aquela lamentação, aquela lamúria, né?
11: Exatamente. E a gente vai, às vezes, só piorando a situação por pensar dessa forma. E isso não, quando isso não é uma realidade. Então, sim, a gente, às vezes, está fora do mercado de trabalho porque a gente fez alguma decisão errada no passado ou não fez alguma coisa no passado, mas aquilo já passou. Então, agora é possível recomeçar, desde que a gente tenha um caminho, e enxergue um objetivo e corra atrás desse objetivo. Não vai ser fácil. Então, a gente precisa, inclusive, dentro desse relatório do Fórum Econômico Mundial, por exemplo, uma das habilidades mais demandadas dos próximos anos é a resiliência. É resiliência, essa capacidade de aprendizagem para sentar, às vezes que seja começando do zero de novo, mas acreditar que é possível melhorar e mudar de vida, não só a nossa vida, mas a vida das pessoas que a gente ama, através da educação e através do trabalho.
1: João Cizino, especialista em liderança de soft skills, muito obrigado pela atenção com o Grupo Mix de Rádio 94.9 FM. Até uma próxima oportunidade, microfone e portas abertas aqui pro senhor, viu?
11: Obrigado, Israel. Um abraço para todos aí, um ótimo dia, que Deus abençoe.
1: Valeu, agora 7:45. Vamos falar um pouquinho sobre as estradas da nossa região.
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1: Ó, o pau tá atorando nas estradas, viu? O pau tá atorando aqui, ó. Vamos começar, eu vou atualizar para você junto com o Felipe, vai sintonizado com a gente aí no 981-12-8000, me manda sua mensagem, eu quero você falando ao vivo comigo aqui no Jornal da Mix, beleza? 981-12-8000, o WhatsApp tá aberto e à sua disposição. E se você mandar mensagem, você vai estar concorrendo aí a 4 ingressos para o Parque Aquático Termas do Vale, o maior do Vale do Paraíba, e em setembro tem inauguração do Turbogã, a maior rampa aquática, né, do estado de São Paulo. Olha, é o seguinte, a descida da São João tá um caos, viu? Tá ruim, não vá pra lá nesse momento, evite a São João, pegue ali, ó, alternativa pra você, alternativa, pega ali a saída em direção à Marinela, em direção a Barão do Rio Branco e desça por lá, porque tá muito ruim. Se você vai chegar no Colinas, não utilize a Avenida São João nesse momento em São José dos Campos. Tá tudo parado, né, Felipe?
5: Além da São João, Jorge Zarur também, bem complicada.
1: No outro sentido?
5: No outro sentido.
1: Ih, rapaz, o pau vai torar, hein?
5: Lembrando que 7:46 agora, 8:30 começa a interdição de uma das
1: pistas. Não tá interditada ainda.
5: Não tá. Isso. Começa a interdição de uma das pistas para a manutenção, né, dos cabos que sustentam a ponte estaiada. Então, o que pode estar ruim vai piorar. Você, motorista que tem a chance de evitar, evite. Vai das 8:30 da manhã até as 11:30 e depois, no período da tarde, das 1:30 da tarde até 4:30.
1: Avenida Lineu de Moura, principal acesso à Urba Nova. Como é que tá agora, Filipão?
5: Avenida Lineu de Moura, há uma meia hora atrás estava complicado devido aos pais deixando os filhos nas escolas ali na região, mas no momento está mais tranquilo. Não está limpo no trânsito, mas está mais tranquilo. Não tem uma grande quantidade de de congestionamento registrado, mas sim um trânsito ali na média de 40, de 20 a 40 por hora, Israel.
12: Fala, Israel, bom dia, tudo bem? Sou aqui de São José dos Campos, motorista aplicativo. Esse trânsito é cada dia pior, viu? O prefeito tem que ver aí o que vai fazer, porque a tendência da cidade é crescer cada vez mais. E o pessoal esquece que aqui é cidade interior, né? Querendo ou não, a gente é bem desenvolvido, porém, já tá igual São Paulo lá, fazendo rodízio de placa e tudo mais. Valeu, bom dia, coloca no sorteio aí.
1: Então. Valeu, querido, já tá no balaio pra você entrar no sorteio com a gente aqui, olha, situação complicada ali pra você que vai acessar a Avenida Jorge Eastman, viu?
12: Bom dia, coloca no sorteio aí. Então.
1: Valeu, querido, já tá no balaio pra você entrar no sorteio com a gente aqui, olha, situação complicada ali pra você que vai acessar a Avenida Jorge Eastman, viu? É depois.

0: Mas como a gente sempre reforça, qualquer, qualquer batidinha nesse momento já gera um caos ali, já é um trecho que tem congestionamento diário, porque é o principal acesso ao Parque Industrial, também ali a região do Chácaras Reunidas, então já é um trecho que tem uma grande quantidade de carros. Aí com essa batida só aumenta e reforçando, né, o reflexo já está na altura do Carrefour, Israel.
1: Olha, o acesso ao Parque da Cidade, região norte de São José dos Campos, só com meia pista, beleza? Pra você que desce a Avenida Tenente Névio Baracho, em direção ao Parque da Cidade de São José dos Campos, Avenida Olivo Gomes, está tudo parado ali na ponte da, na parte da direita, ou seja, tem conificação na via, está acontecendo ali a obra de duplicação da Sebastião Gualberto e a Prefeitura de São José dos Campos, junto à Secretaria de Mobilidade Urbana, faz a interdição momentânea da pista da direita, porque tem maquinário pesado passando embaixo. E outra, tem uma abertura de respiro na ponte, tem uma abertura de, ou melhor, no viaduto, em cima dos trilhos dos trens ali da Refesa, que eles estão sendo consertados pela Mobilidade Urbana de São José. Portanto, você que vai descer ali a Avenida Tenente Névio Baracho em direção ao viaduto do Parque da Cidade, vai encontrar ali conificação, só meia pista, o que pode prejudicar o trânsito nesse momento. Felipe, alguma outra informação?
0: Ainda falando sobre a Zona Norte, mas na direção contrária, você falou que quem sai do centro e vai pra Zona Norte, agora falando de Zona Norte, quem vem pro na direção do centro, você motorista, muita paciência, porque Sebastião Gualberto congestionada
1: já.
0: E a Avenida São João está com o trânsito já chegando no Armarinho Fernandes. Então, desde quem chega ali por conta dos sinais, só um congestionamento.
1: É da onde até onde ali, Felipe?
0: Ali, da saída da Sebastião Gualberto até a altura do Armarinho Fernandes.
1: Então é o seguinte, somado... você vai subir ali a região ali da Rui Barbosa, você vai subir ali, ó, eu vou passar o mapa da mina pra você que tá nos ouvindo nesse momento, tá? Nossa, me dá aqui, porque é o seguinte...
0: Eu tô mostrando ao vivo aqui o mapa aqui de monitoramento que a gente tem acesso.
1: Você vai pegar a Avenida São José nesse momento, ó, vá ouvindo a Rádio Mix, beleza? Porque a Avenida São José tá congestionada desde ali do acesso ao banhado, ao primeiro acesso, onde ficam pelo menos duas viaturas da GCM. Você vai subir ali, vai passar o terminal central, você vai ruim até a passagem do Habib's. Depois do Habib's pra frente tem mais 800 metros, que aí é a chegada do Armarinho Fernandes. Terminal Central, avenida, ali você vai passar o Três Patetas, vai ficar tudo congestionado. Vai passar ali a curva do S, tudo ruim por ali. Temos ali o ônibus, eu não sei o que tá acontecendo nessa manhã, que tá o trânsito bem ruim em São José dos Campos, vai mandando a mensagem pra gente.
0: Então, Israel, o que eu posso falar pros nossos ouvintes é que o que eu tô vendo aqui é Mário Galvão tá limpa. Então você que sai da Zona Norte e vai ao centro, vai cortando ali por dentro do
1: Jardim Bela Vista. Só que vai pegar trânsito na Vilaça também, né?
0: Não, a Vilaça tá limpa, por incrível que pareça.
1: Tá
0: aqui,
1: limpa
0: a
1: Vilaça?
0: Aqui, ó, tá... Limpa é uma palavra muito forte, tá verde, amarelinho aqui, mas tá melhor do que a situação da São José, né?
1: É porque você tem a Vilaça, tem a Sebastião Húmel, tem a Francisco Rafael, que são alternativas ali, isso, né? Coronel José Monteiro, isso, pra dar acesso. Então, assim, se você, ó, a dica da Mix é qual, Felipe? É pegar a São José ou é ir por dentro? É por dentro,
0: por dentro, você vai por dentro ali da região da Vila Maria, Jardim Bela Vista, sai na Mário Galvão e depois já sai ali na Vilaça com várias opções pra você cortar por dentro de São José dos Campos, que realmente a Avenida São José e Sebastião Gualberto tá bem complicado o trecho.
1: WhatsApp aberto pra você, Felipão.
0: É o 12981128000, lembrando que concorre a 4 ingressos para o Parque Aquático Termas do Vale, o maior do Vale do Paraíba, e em setembro tem inauguração do Turbogan, a maior rampa aquática do estado de São Paulo.
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0: 7h52.
2: Bom dia, aqui é a Patrícia de Caçapava e os buracos do panorama continuam.
1: É, rapaz.
2: Quero participar do sorteio.
1: É isso, lá em Caçapava, lá tá o Grand Canyon, viu? Tá o Grand Canyon. Não vá pra o panorama, porque ali já virou buracorama. Já virou buracorama. Atenção, prefeito Ian Lopes, fala com a gente ao vivo aqui, prefeitão. Fala com a gente ao vivo aqui no Jornal da Mix, que a situação tá periclitante em Caçapava. Tá periclitante em Caçapava, viu? Situação ruim, porra. Vamos dar uma pincelada aí no esporte, Filipão?
0: Bora rapidinho de atualização.
1: Vai aí. 7h52, alguém joga hoje, Filipão?
0: Hoje temos jogos aí dos times aqui do brasileiro. Tivemos ontem o jogo entre Botafogo e Atlético Paranaense. O Atlético Paranaense, que é, pra mim, é o destaque do Campeonato Brasileiro, tá na terceira colocação. E não parece que vai cair, Israel, porque venceu ontem com tranquilidade. Quem? O Botafogo. O Atlético Paranaense venceu por 3-2 com um show de Viveiros. Viveiros, que é o artilheiro do campeonato.
1: Joga muito no
0: Viveiros. Destaque, é, vem fazendo valer todo o salário, que é o maior salário do Atlético Paranaense.

0: Petralha tá pagando caro pra ele,
1: tá, viu, meu? Tá pagando caro e tá valendo a pena, né? O artilheiro do campeonato venceu por 3
0: a 2. Bate bem com as suas pernas, tem um vigor físico bem...
1: Venceu por 3 a 2.
0: Deixa eu te falar uma coisa. Ontem eu tive um feedback positivo. Falaram que quando a gente tá conversando aqui, parece que a gente tá lá no do bar do Portuga. A gente tá no bar do Portuga, tá lá no Peixoto conversando. Sabe o que que é? É o entrosamento.
1: É o bate-papo. Tá bate-papo,
0: tá gostoso. O pessoal tá curtindo, né, velho? Tá curtindo aqui.
1: Não, o importante é isso. A gente ter o feedback. Porque dá pra sempre melhorar. Então vocês falam que vocês gostam. A gente vai mudando ali. Você perguntou de jogos hoje. Hoje temos um jogo da Libertadores. Às 9:30 da noite temos Independente Del Valle e Tolima. O que que acontece, Israel? Essa semana não teríamos jogos não teríamos jogos das competições, das principais competições do continente sul-americano. Só que devido aos terremotos que aconteceram tanto na Venezuela, Colômbia, no Peru agora na última semana, então tiveram alguns jogos que mudaram de datas devido a isso. Um desses jogos foram o Independente Del Valle e o Tolima, porque o Tolima é de uma região ali perto de Bogotá. Então foi afetado.
0: Você conhece bem a região ali, você é peruano, você conhece bem a região ali, né?
1: Então hoje eles se enfrentam, lembrando que o Del Valle venceu o Tolima no primeiro jogo por 1-0. E hoje, jogando em casa, tem a chance do empate já se classificar. Outro time que também foi afetado foi o River Plate, Israel. Por quê? Como eu disse, não teriam jogos da Sul-Americana, mas o Independente Santa Fé, que é de Bogotá, também pediu aí pra Conmebol ter o seu jogo adiado, que era pra ter sido na semana passada, foi adiado pra hoje. Hoje as equipes se enfrentam lá no Monumental de Núñez, em Buenos Aires.
0: Baita estádio, né?
1: Tanto que a seleção argentina manda seus jogos lá, né? Agora,
0: é muito louco.
1: Com as reformas, chegou aí a quase 90 mil pessoas de capacidade.
0: 90 não, 100 mil, né? Com os jornalistas na beira do campo, 100 mil.
1: Então, tem essa projeção de passar de 100 mil, mas ainda essa reforma tá em andamento. Atualmente é na faixa de 90,
0: Camp Nou ou Monumental de Núñez, você prefere?
1: Cara, eu posso falar, porque eu já tive a oportunidade de ir a alguns estádios europeus. É uma babação de ovo de europeu, porque não tem nada demais nos estádios europeus. Pode falar? Parque dos Príncipes, o Morumbi dá de 10-0 no Parque dos Príncipes.
0: Mas eu tenho certeza disso.
1: Não, você chega lá, é uma estrutura feia, uma estrutura antiga. A gente sabe que a Europa é um país onde praticamente nasceu as principais coisas do mundo, né? Tiveram várias revoluções, as coisas. Então já é um lugar mais antigo. Então os estádios acompanham, são os estádios que não são inovadores. Aqui, vou dar um exemplo aqui do Brasil. Arena do Grêmio, linda, cara. Linda, tecnológica.
0: Marcos Pereira é melhor que o Parque dos Príncipes ou não?
1: Não, também isso é bacalhau, né? Mas é um exemplo que eu posso dar pra vocês. Então, pra mim, Monumental de Núñez dá 10-0 no campeonato. Agora eu não sei depois dessa reforma, né? O campeonato também tá com uma reforma ali, uma projeção. Mas é isso, Israel. No Monumental de Núñez, hoje, às 9:30 da noite, tem River Plate Independente Santa Fé. Primeiro jogo 0-0 lá na Colômbia. Então, hoje, o River decide sua vida.
0: É isso, Felipe Alves trazendo as informações pra gente. Vamos falar de trânsito, Felipe, o bicho tá pegando.
1: Bora!
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0: Sua mensagem é bem importante pra gente ao vivo aqui no 981-128000.
3: Bom dia, Israel. Bom dia, Felipe.
1: Bom dia.
3: Bora malhar um pouquinho.
0: O quê?
3: Aqui em Caçapava tá tudo tranquilo. Só os buracos, só Jesus na calça. Mas, enfim, eu uso a rádio Mix. Bom dia.
0: É isso.
3: Ah, coloca eu aí no sorteio, hein?
0: Já tá sorteio. Olha lá, ó. É, trânsito pesado também em Jacareí, na Avenida Siqueira Campos, também na Avenida 9 de Julho, dentro da cidade também tá um boné velho pra quem passa por lá, viu? A Malek Assad também tá ruim, pra quem segue em direção a São José dos Campos, temos obras por lá. A gente conversou com o secretário Edinho Guedes, secretário de Trânsito de Jacareí, que informou o seguinte, que as obras só terão finalização pro ano que vem, ou seja, são obras de duplicação da via junto a recapeamento. Em São José, como é que tá a situação ali do Arco da Inovação, Felipe?
1: O Arco da Inovação, Israel, continua complicado o trecho. Lembrando que daqui a pouquinho, 8:30, tem interdição para manutenção dos cabos que sustentam a ponte. Então você, motorista, se puder evitar esse trecho, evite, Israel, antes de encerrar o jornal. Só dar uma atualização. Aquele acidente ali um pouquinho para frente do posto da gruta foi liberado. Os carros já foram retirados e agora o trânsito volta a normalizar. Ainda não está limpo, mas o trecho já não está mais com 3, 2 quilômetros de condicionamento, tá na faixa ali de 500 metros, 1 quilômetro, então você motorista pode ir tranquilo nessa região, que a tendência é que limpe nos próximos minutos, isso é.
0: Ô Felipe, coloca a trilha da nossa promoção aí, porque a gente vai saber quem ganhou. É isso, agora 7h58 da manhã. Tá indo bem, Felipe? Acordou disposto hoje, hein? Aí sim, hein? Vamos ver quem ganhou? É isso aqui, é tudo ao vivo, galera. Tudo ao vivo aqui. Com quem eu falo?
3: Alô? Bom dia, Amanda.
0: Ô, Amanda, tudo bem? Aqui é o Israel Goldenstein, você ganhou aí 4 ingressos para o Parque Aquático Termas do Vale, o maior do Vale do Paraíba. Pô, que legal. É isso, é isso. E aí, tá curtindo a rádio?
3: Tô curtindo a rádio e trabalhando.
0: É isso. E o jornal? O que você tá achando do jornal, desse novo formato nosso?
3: Ó, tá muito bom o jornal, viu? Tô ficando por dentro aí do trânsito. Tô até evitando aí onde vocês estão falando. Já nem vou pegar a corrida lá pro lado da ponte estaiada aqui.
0: E você tá onde nesse momento, minha amiga?
3: Eu tô aqui na Zona Leste, Santo Inês.
0: Santo Inês, Zona Leste. Tá travado por aí ou tá o trânsito fluindo bem?
3: Tá tranquilo.
0: É isso, é isso. A gente vai atualizando você. É o seguinte, Amanda, você ganhou aí os 4 ingressos para o Termas do Vale. Você retira aqui na Avenida Engenheiro Francisco José Longo, número 149, Jardim São Dimas, no Market Center, sala 95, beleza? O horário de retirada é das 2 às 6 horas da tarde, aqui de segunda a sexta-feira, tá bom, minha amiga?
3: Tá bom, muito obrigada, Israel.
0: Obrigado
3: muito
0: você. Valeu, obrigado. Agora 7h59 da manhã, obrigado pela sua audiência. O Jornal da Mix fica por aqui, a apresentação e a direção de jornalismo é minha, de Israel Goldenstein, trabalhos técnicos e a reportagem é do Felipe Alves, a produção aí e também a coordenação de promoção é do Anderson Alves e a direção comercial e artística do Cleiton Martins. Muito obrigado, a gente volta amanhã com mais informações. 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

0: hein? 11 9 8 3 4 0 8 mil. É só gravar o seu áudio dizendo o seu nome, a cidade onde você mora e o som que você quer.
1: Bom dia, Rádio Mix. Meu nome é Davi, eu falo de Osasco. Eu gostaria de ouvir Justin Bieber, Never Say Never.

0: 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O número é 11983408000.
1: Bom dia, Rádio Mix. Aqui é o João Paulo, da cidade de Cocal do Sul, Santa Catarina. Toca uma do Creed ali pra nós. Valeu. Direto de

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1: Alô, Rádio Mix, bom dia. Aqui quem fala é Antônio Faria, de Ribeirão Preto. Gostaria de ouvir Por Onde Andei, Nando Reis. Um abraço.
2: Preto, interior de São Paulo, cidade também sintonizada aqui na Rádio Mix. Antônio, obrigado. Vamos lá, baita hit do Nando Reis. Essa aqui é boa demais.
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1: Bom dia, Mix. Sou Osmar de São Paulo e eu quero ouvir Maroon 5 e Cardi B. Girls Like You, o melhor mix do Brasil.
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1: Bom dia, Rádio Mix, aqui é o Claudinho de Osasco City, Zona Super 011. Manda aí, Chag, what's me? 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

0: vem agora, hein?
1: Bom dia, galera da Mix, eu sou a Aline de Juiz de Fora, Minas Gerais, e gostaria de ouvir a música do Bon Jovi, Live on Play.
0: Minas Gerais, Aline, muito obrigado por esse clássico lá de 1986. Esse aqui é um mito.
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0: Wanna Prayer.
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0: E acabou. Obrigado você que ouviu, você que participou de mais um Pede no Zap nessa terça-feira.
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0: Mix agora 9h24 é o Rubastank, The Reason.
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0: 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Agora 5 para as 10 é o Skank, tanto.
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0: 8000. 981128000. Participa, boa sorte pra você. Vamos pro break, mas antes tem informação aqui na Mix.
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0: E o clima continuará frio aqui na região do Vale do Paraíba.

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1: E a Marinha do Brasil reforçou o alerta para ventos fortes que vão atingir

0: vendaval. As ondas no litoral norte hoje podem chegar a 3,5 metros. 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

Paula Nunes e Souza do Jardim Paulista. Seguinte, só passar por aqui na Mix, tá bom? Avenida José Longo, 149, sala 95, aqui no Market Center.

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0: Três das mais pedidas por você no ano 2000. A qualquer momento tem mais. 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
1: E as tarifas de pedágio da Via Dutra vão aumentar a partir da meia-noite do dia 1º de setembro. No Vale do Paraíba, o reajuste atinge as praças de Jacareí e Moreira César, em Pindamonhangaba. A mudança foi autorizada pela ANTT, dentro da revisão anual do contrato da concessionária Rio SP. Para carros de passeio, caminhonetes e furgões, o valor em Jacareí passa de R$ 8,10 para R$ 8,20.

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0: 81128000 e também nas nossas redes sociais. Pra começar bem, posição de número 4, Detonautas, Rádio Love Nacional, e começou.
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0: 11, Billie Eilish na posição de número 3 aqui no Top Mix. Mas agora vamos pra 1998, quando você ligava o rádio, essa era sucesso, hein? Eu tô falando dela, Natalie Imbruglia, Torn, aqui no Top Mix.
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0: Mix 122, One Republic Need Your Love, posição de número 1 aqui no Top Mix. Foram as mais pedidas por você lá no nosso WhatsApp 981128000. Vai ficando por aqui, tá de volta amanhã, meio-dia na Mix.
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0: Atenção você motorista

0: final. Daqui a pouquinho mais informações do trânsito aqui na Mix e informações do nosso Instagram, MixVale94.9.
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Avenida São João encontra congestionamento desde ali antes do Parque Vicentina Aranha, tá? Também há problemas nesse momento na descida da Cassiano Ricardo em direção à Ponte Ensaiada. Tá tudo parado desde o Taust até a lateral ali do Shopping Colinas. O trânsito também é ruim para quem vai utilizar a Avenida Lineu de Moura em direção ao Urbanova, tá? Tá congestionado desde o Termas do Vale até o Oba Hortifruti, na rotatória da Shishima Rifume. Aproveitando aqui também, acaba de ser preso o trio que assassinou um homem na tarde de hoje, dentro de uma academia na região norte de São José. Os três criminosos foram pegos pela Polícia Rodoviária Federal em Itatiaia,

0: jornalismo da Mix, os três criminosos estão nesse momento a caminho do Vale do Paraíba para depoimento na Polícia Civil. Já já eu volto com mais informações do trânsito em todo o Vale do Paraíba.
1: 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Curte aí, mais uma novidade na Mix. Anitta e Alexandre Carlo, abre caminho.

horário, tudo bem, sem problemas. Na Avenida Jorge Zaru, trânsito bem ruim, desde a alça de acesso do anel viário até a chegada da ponte estaiada. Todos os dias, das 5 às 6 da tarde, você confere tudo que rola aqui no trânsito do Vale do Paraíba. Sou Anderil, tô indo nessa. A gente se encontra amanhã, às 2, 5 às 6 da tarde. Você confere tudo que rola aqui no trânsito do Vale do Paraíba. Sou Anderil, tô indo nessa. A gente se encontra amanhã, às 2 da tarde. Tô deixando a saída.

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2: Sabia que em breve eu vou estrear na TV também, vou ficar aqui no Mix todo e na TV tem muita gente achando, um monte de fofoqueiro dizendo que eu vou sair da Mix, mas eu não vou sair, tá?
3: Eu vou
2: fazer o programa lá de manhã e aqui à noite.
3: Isso é fofoca e não cola.
2: O povo vai falando, né?
3: É.
2: Sem saber, a Giza vai sair da... Não, não vou sair, eu continuo na Mix, tá?
3: Continua, ai de você!
2: Ah, outra coisa que eu queria contar. Sabia que a Rádio Mix, ela vai cobrir o Rock in Rio?
3: Vai cobrir o Rock in Rio?
2: É, vai ter cobertura no arroba Rádio Mix FM. Tem um monte de rádio falando que a Mix não vai cobrir.
3: Ah, tá.
2: Mas a Mix é a rádio oficial do Rock in Rio.
3: Então, esse tipo de fofoca não cola, né? Porque a gente sabe quem é a Mix.
2: Ah, você não sabe.
3: O quê?
2: Sabia que o Mix Tudo tá crescendo muito no arroba Mix Tudo na Mix, que é o nosso Instagram. E também no nosso canal novo, no youtube.com/MixTudoNaMix. Tem uma galera falando que a gente não vai vingar na rede social.
3: Hã?
2: É.
3: Ah, é mesmo?
2: Tem gente que acha que a gente não vai brilhar.
3: Não vai?
2: Eles não vão. Aqui, ó. Tá vendo esse barulho que fez?
3: Ah.
2: Foi um fofoqueiro.
3: Foi um fofoqueiro tentando fazer.
2: Uma interferência da outra rádio.
3: Não, aqui nada interfere, cara.
2: Não interfere,
3: não,
2: né?
3: Interfere. Sabe por quê? Você sabe que eu tô de óculos escuro hoje?
2: Não, você não tá, cara. Para de ser mentiroso.
3: Era uma fofoca. É que eu ia falar que o
2: sabe
3: nosso...
2: Sabe o que é? Não, você é mentiroso. É que tem fofoca que é mentira,
3: é,
2: né?
3: Tem fofoca e tem fofoca que é verdade também.
2: Caco, que nível de fofoqueiro você é? Fala a verdade, vai, de 0 a 10.
3: Cara, de 0 a 10, eu acho que, sei lá, 3.
2: Ah, Caco!
3: Não, porque já fizeram muita... É, não sou
2: muito... Ah, eu acho que eu tô ali no 7, 7 e meio.
3: Eu ouvi uma frase uma vez que marcou minha vida. Cada um com o seu cadum, mano.
2: Cada um
3: se é problema do outro.
2: Posso falar uma coisa? Se tem uma coisa que nós fazemos, nós seres humanos, é fofocar. Você não pode ver alguém e falar assim, Caco, vem aqui, tem que te contar um negócio. Você vem. Não, é natural. Duvido alguém falar, não, não quero saber.
3: Não, peraí.
2: Não tem como, cara.
3: Não.
2: Se alguém falar assim, Giza, vem aqui, deixa eu te contar um negócio, eu vou na hora.
3: Não, você...
2: Não, eu quero saber o que é.
3: Mas você receber uma fofocada, todo mundo vai. Agora, você fofocar é diferente. Eu prefiro não ser fofoqueiro. Você quer me contar uma fofoca? Conta. Só que assim, eu não vou passar pra frente. Essa é a minha regra.
2: Ah, quer dizer que o Caco sabe guardar segredo,
3: lógico,
2: então?
3: Que sei.
2: Sabe mesmo, porque ele sabe vários meus.
3: Moleque, tá,
2: eu também
3: doido.
2: Guardo do Caco. Só que tem o seguinte, no programa Fofoca de hoje, queremos saber se você é uma pessoa fofoqueira. Se você é o fofoqueiro que gosta só de ouvir, assim como a gente. Se você é o fofoqueiro que gosta de falar, assim como a gente também. Porque às vezes a gente fala, eu principalmente, eu sempre vou querer dar minha opinião. Não deveria, mas às vezes eu dou demais, entendeu? Aí vai um outro lá, sabe aquele telefone sem fio? Pega a informação e repassa errado. É, acontece, gente, é o mundo da fofoca. Quem é você no mundo da fofoca? Fofoqueiro, ou é todo ouvido, né? Aquela pessoa que só escuta.
3: Tem um investigador,
2: um,
3: né?
2: Um investigador.
3: Que ele vai lá, depois que ele recebe a fofoca, ele vai analisar as fotos do Instagram, ele vai dar aquele zoom. Tem um inimigo de guardar segredo também.
2: Exatamente.
3: Você falou, vou contar um segredo pra você, você não conta pra ninguém. Mano, você saiu dali, já virou um telefone sem fio e espalhou pro bairro inteiro.
2: Não, eu aprendi o seguinte, quando alguém falar assim, ó, eu vou te contar um segredo, não conta pra ninguém, eu só penso assim, se você não conseguiu segurar, não joga essa responsabilidade em mim, hein? Se você não guardou esse segredo, quem sou eu pra guardar?
3: Ó, tem o fofoqueiro também que preserva as fontes anônimas, né?
2: Uhum.
3: É tipo jornalista, não fala da fonte.
2: Não pode falar
3: mas
2: a fonte.
3: Mas passa a mensagem adiante.
2: É, rapaz, tem gente que vive de fofoca.
3: Tem
2: gente que não fica um dia sem fofoca. Tem gente que cria fofoca. Tem gente que vive da vida do outro. Tem fofoqueiro em todo lugar. Quem é você? Manda no arroba MixUdaMix. Você gosta de uma fofoca? Não gosta? Foi vítima de uma fofoca? Fez uma fofoca e se arrependeu? Teve fofoca hoje no teu trabalho? Teve alguma fofoca que você gostaria de compartilhar aqui na Mix? Cuidado só com nomes. Hoje é dia da fofoca.
3: Hoje é dia, eu posso contar uma fofoca? Mas você não vai espalhar, né?
2: Não, eu não vou contar pra ninguém, cara.
3: O Rola raspou a cabeça.
2: O Rola?
3: É.
2: Sem cabelo?
3: O Rola lá da seleção da Noruega, pô, você tava pensando o quê?
2: É aquele cabeludo?
3: É! Você tava pensando em outra coisa?
2: Não, o Rola mesmo.
3: Ah, bom.
2: Mas eu pensei, nossa, o Rola tinha um cabelão.
3: É.
2: Mas qual que você prefere?
3: O
2: com
3: Rola
2: ou sem cabelo?
3: Mix

0: artes, ô Caco, vamos fazer um negócio aqui ao vivo nesse
1: agora,
0: programa.
1: Agora, vamos.
0: A gente, enquanto tava tocando essa música aqui na live, no youtube.com/mixtudonamix, a gente fez um Reels, eu vou subir agora. Posso subir aqui no Mix Tudo na Mix?
1: Põe pra subir, querida.
0: Hashtag fofoca. Porque é bom, né? Hoje o programa é sobre fofoqueiros. Hashtag fofoqueiros.
1: Ó, legal, já mandaram aqui, legal, ó, pra minha Sara Fitaroni, fofocaco.
0: Hashtag o que mais, gente? Fofoca, fofoqueiro. Mais uma hashtag.
1: Hashtag
0: pro nosso vídeo. Boca de sacola.
1: Boca de sacola, boa.
0: Boca de sacola.
1: Isso.
0: Nesse momento, galera, vai lá no arroba Mix Tudo na Mix.
1: Inclusive o Batista acabou de perguntar aqui, o Batista abriu, qual o arroba de vocês no Instagram? É fácil, arroba Mix Tudo na Mix. Só digitar que vai aparecer a gente lá.
0: Exatamente. Ó, acabei de postar, Caco.
1: Postou?
0: Não, peraí, deixa eu achar uma capa bonitinha.
1: Ah. Fofoquista, fofoquista e fofocaco, agora é nosso codinome.
0: Fofocogiza e fofocaco.
1: Mas vem cá, a gente tá falando tanto de fofoca, a gente não vai dar uma fofocada, não?
0: Vai, olha lá, conte uma fofoca aqui ou marque um fofoqueiro. Acabei de postar, Caco.
1: Eu tenho uma lista.
0: Tem no arroba Mix Tudo na Mix, gente.
1: Postou?
0: Vai lá fazer barulho também e já manda áudio no direct também, contando uma fofoca, falando que nível de fofoqueiro você é. E se você tem raiva de algum fofoqueiro ou fofoqueira, porque, sei lá, você virou notícia no teu trabalho, na tua escola, na tua faculdade. Será que você já foi vítima de fofoca, Caco?
1: Ah, mas com certeza que...
0: Com certeza, não.
1: Eu já até blog daquelas famosidades, sabe?
0: Falando em blogs.
1: Dando umas fofocadas, assim, umas coisas que eu falei, ih, cara, isso aí é mentira.
0: Mano, falando em blog, você sabe quem que vai colar com a gente no programa hoje,
1: eu
0: né?
1: Eu sei, lógico que sei. Tô só esperando que
0: erva venenosa. Gente, tá demais esse programa. Quem chegar na live hoje pela primeira vez é fofoqueiro, tá? Porque nunca veio. Tá fazendo o que aqui? Eu e o Caco, a gente tá contando cada fofoca. Hoje eu vou contar uma fofoca do Caco na live.
1: Tá bom.
0: Escolhe uma minha aí, Caco.
1: Cuidado, hein?
0: Caco, eu já sei o que eu vou contar de você. Vamos de áudio. Cadê
1: ai, que medo, mano.
2: Caco, boa tarde. Aqui é Félix de Manaus. Bom, eu adotei ser um fofoqueiro das fofocas boas, né? Dá um exemplo. Quando é algo bom de alguém, eu vou lá e falo e passo pra frente. Ou quando a gente quer fazer aquela fofoca sadia pra ver se o outro fulano ajuda o ciclano em alguma coisa, tipo...
1: Fofoca sadia.
2: Tem um fulano, rapaz, tá passando por isso, ó.
0: Ah, isso é legal. Você
2: tá até fazendo uma cotinha aqui pra ajudar ele. Então, se a fofoca for boa, eu tô dentro. E eu vou fofocar algo pra vocês.
1: Manda.
2: Eu estou ouvindo aqui o melhor mix do Brasil. Mix do
1: garoto!
2: Valeu!
1: Eu acho que se, o que ele falou não dá nem pra chamar de fofoca. Eu acho que é a corrente do bem.
0: Ai, cara, qual a fofoqueira, mano? Juliana Costa falou que eu escrevi no Instagram boca de sachola.
1: Sachola, meu.
0: Eu não trouxe meu óculos,
1: não trouxe seu óculos? Ô, oh, tem uma outra fofoca aí, mas não,
0: mano,
1: eu quero especialista.
0: Mano, eu escrevi boca de sachola, mano.
1: Meu,
0: você tem
1: que
0: noção?
1: Isso, cara?
0: Vocês são muito fofoqueiros, vocês me dando certo pra Yas, ela autorizou postar no arroba Mix Tudo na Mix, mano, que doideira. Agora, sobre fofoca do bem e fofoca do mal, tá?
1: Tá.
0: Eu li uma vez que fofoca nada mais é que quando você fala para prejudicar alguém. Aí é fofoca.
1: Ah, isso é fofoca.
0: Fofoca é algo que você faz pra prejudicar o outro. Por exemplo, tá? Se eu chegar no departamento, no nosso departamento aqui, vamos pensar no nosso Ed Shiro. O Ed Shiro é o nosso chefe.
1: É nosso chefe aqui,
0: de produção. Se eu chegar no Ed Shiro e falar assim, ó, Ed Shiro, você ficou sabendo que o Caco ontem chegou aqui na rádio, tipo...
1: Bebaço.
0: Bebaço. Eu tô fazendo pra te prejudicar. Então isso é uma fofoca.
1: Isso, na verdade, é uma rasteira, né?
0: É uma
1: não dá
0: rasteira.
1: Pra chamar... É a famosa bolada é quando... nas costas,
0: é,
1: né?
0: É, mas você sabia que tá na Bíblia falar isso?
1: O quê?
0: Que a fofoca, ela é quando você prejudica o outro. Porque, na verdade, comentar sobre comportamentos, comentar sobre pessoas, é refletir sobre a vida.
1: É, também é.
0: É, agora, quando você prejudica o amigo ou a pessoa, você é um fofoqueiro.
1: Mas eu concordo...
0: E passar informação, às vezes, não.
1: Concordo em número, grau e gênero, querido. Por isso que eu tenho essa regra minha. Ah, alguém conta alguma coisa. Você vai passar pra frente? Primeira coisa que eu analiso. É da minha conta? Não é?
0: Vai prejudicar.
1: Vai prejudicar? Então não vou contar. É. Agora, se é, por exemplo, exatamente como o nosso amigo falou, tipo, por exemplo, fiquei sabendo, cara, hoje de uma questão, cara, um amigo meu tá passando uma dificuldade muito pesada, assim, também não cabe nem aqui falar. E eu mandei mensagem pra algumas pessoas contando, porque essas pessoas não sabiam do que tava acontecendo. Isso não quer dizer que eu tô fofocando pra prejudicar ele, pelo contrário.
0: Ajudar.
1: Eu quero que as pessoas que gostam e conhecem dele, conhecem ele de fato, saibam e que eles possam de alguma forma ajudar também. Então aí eu acho que é outra coisa, isso não é nem fofoca, isso pra mim é uma transmissão, uma corrente do bem.
0: Corrente do bem, é. Então, quem é você? Você é fofoqueiro que prejudicou outro? Você já foi vítima de alguma fofoca assim? Ou você é aquela pessoa da rodinha, só pra trocar uma ideia e rir do comportamento alheio?
1: Tem o profissional funil de fofoca, né? O cara fica ali só absorvendo, né? É a esponja das fofocas.
0: Não, e tem gente que é aquele paredão, né?
1: É o catálogo da fofoca.
0: Atrai todo mundo pra fazer fofoca. É. Mas a Yasa é fofoqueira.
1: Mano, tem uns amigos fofoqueiros.
0: A Yasa é fofoqueira.
1: Mas eu tenho um amigo, mas é fofoqueiro, cara. Ele não se aguenta. Se você contar uma coisa pra ele agora, Gi, vai dar 15 minutos. Entendi, o que você acabou também. Mano, vai estar na boca de todo mundo, cara.
0: Meu,
1: pode ter certeza.
0: Você não sabe o tanto de fofoqueiro que tá mandando áudio no @mixtudonamix. Galera, comenta lá também no nosso Reels. Acabamos de postar um Reels lá. Marca um fofoqueiro. Fala que tipo de fofoqueiro você é. E manda áudios pra gente. Na live também. youtube.com/mixtudonamix.
1: Cuidado que uma fofoca pode ser uma exposição indevida de alguém aí, hein? Vê lá o que você vai falar no áudio, hein?
0: Vamos
1: tem áudio?
0: Bora. Chegou aqui.
3: Ô, Gizem,
0: oi.
1: Oi.
3: Gente, tudo bem?
0: Tudo.
3: Olha só, mulher não fofoca. É tudo mentira. Mulher troca experiência.
0: Viu?
3: E a mulher quer saber as coisas que estão acontecendo. Isso não é fofoca.
0: Eu também acho.
1: Mas, querido,
0: isso é análise da vida.
1: Não, análise da vida, mas assim, não dá nem pra falar, ah, a mulher é fofoqueira. O homem é fofoqueiro pra caramba, mano.
0: Eu acho que vai. Ó, tá vendo aí, Yasa? Fofoqueiro.
1: Homem é fofoqueiro,
0: mulher é fofoqueira.
1: Bota a cara no microfone,
0: quem?
1: Bota a cara no microfone, vai.
4: Homem é mais fofoqueiro que mulher.
1: Ah, tá. E qual é a constatação científica?
0: Que homem é fofoqueiro.
1: Não é, não.
0: O homem é fofoqueiro.
1: Tudo.
0: É isso.

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1: tem uma fofoca pra fazer.
0: Qual fofoca?
1: A nossa convidada já tá no estúdio.
0: Já tá no estúdio aqui do meu lado.
1: Mas não vamos contar pra galera.
0: Lógico que não. A gente vai fofocar só pra galera que tá na live, vai saber quem é.
1: É, mas você que tá no rádio, a gente ama você, tá? Não tem problema. Mas se você quiser saber quem é a nossa convidada de hoje, entra no youtube.com/mixtudonamix. Já já a gente volta com ela.
0: Aliás, tem algumas fofocas que ela vai contar aqui pra gente que, meu
1: mas
0: Deus, mano.
1: Que a Marina Senna, ela se separou.
0: Eu fiquei sabendo. Ixi, mano, tem até bagulho da Virgínia aqui, meu.
1: Mano, e o Neymar que ficou no vácuo?
0: Eu fiquei sabendo.
1: Fiquei. É, deram um gelo no Neymar.

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0: é da sua conta, é muito fofoqueiro, né? Para pra pensar, tudo é da nossa conta. E é claro que é da nossa conta também saber do dinheiro alheio. Se a pessoa tá ganhando bem, se ela não tá ganhando, se ela tá fazendo uma poupança, se ela tá investindo. Gente, a vida do outro nos interessa, mas a gente também tem que pensar na nossa. Se a vida do outro servir pra você se inspirar, tá ótimo. Por exemplo, vamos lá, seu fofoqueiro. Você fica vendo aí o seu vizinho andando de carrão, comprando casa. Será que ele tá guardando dinheiro? Tá fazendo previdência privada, por exemplo? Né, Fabi? Seja bem-vinda.
1: Boa noite, Gisa, pra você, pro Caco, pra Fabiola. Bom, é importante pensar no futuro, né? Fofoquinha aqui, fofoquinha ali, mas vai guardando o seu, né?
0: Isso da previdência privada.
1: O principal.
0: Pode falar, Fabi. Eu queria saber da previdência privada, porque muita gente fala um monte de coisa sobre isso, né?
1: É. Bom, o motivo, né? Muita gente fala, mas qual o motivo de fazer, né, uma previdência privada? O principal motivo é você ter uma renda complementar à sua aposentadoria do INSS.
0: Viu,
1: fofoqueira? Essa é a primeira coisa, né? Mas existem outras vantagens aí também, viu, Gisa? A previdência é um investimento com uma opção de tabela progressiva e regressiva para imposto sobre rendimentos.
0: Ah, tá.
1: A regressiva vale muito a pena... no longo prazo, tá? Porque o imposto vai diminuindo ao longo dos anos, chegando a 10% se o dinheiro ficar investido por 10 anos ou mais. É o menor imposto disponível no mercado, tá? A progressiva é mais usada por quem quer movimentar o dinheiro num prazo menor. Além disso, a previdência não tem come-cotas, que é um tipo de imposto cobrado na maioria dos investimentos e diminui a quantidade de cotas do investidor 2 vezes por ano.
0: Olha isso, gente. Eu sempre quis fazer previdência privada e tô aprendendo aqui com você. Porque são tantos tipos de investimentos, né? Mas a gente tem que saber também qual que combina com a gente. 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
0: 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O Fabi, você é fofoqueira?
1: Eu acho que isso faz parte do ser humano, né,
0: Gisa? Fofoqueira! Mas é mesmo, você tá aqui, não é da sua conta.
1: Tu não é da sua conta, então... Mas não sou muito, não, tá? Eu sou de guardar segredo, eu procuro me controlar.
0: Tá bom, você é fofoqueira do bem, você ajuda um Brasil inteiro. Todo dia você fofoca aqui no Mix Tudo, trazendo muitas dicas financeiras pra galera aqui no É Da Sua Conta. Amanhã tem mais. Beijo, Fabizinha, sua linda, até mais.
1: Beijo!
0: Beijo!
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0: Essa música é conhecida, hein? Alegria, dos fofoqueiros.
1: Ela também. Fabiola Raifei. Seja bem-vinda ao Mix Tudo.
2: Gente.
1: Direto da Venenosa.
2: Ela fica perguntando pra todo mundo se as pessoas são fofoqueiras. Cê e mesmo viu? Quando elas são, elas não gostam de admitir que são.
0: Não, acho que não.
1: Todo mundo é fofoqueiro. Gente, Fabiola Raifei é nossa convidada de hoje. Direto da Venenosa. Ela é jornalista, apresentadora do quadro, né? Hora da Venenosa, no Balanço Geral, na Record. E topou o nosso convite hoje. Tá aqui com a gente no Mix Tudo. Vai trazer tudo. Tudo que tá rolando nesse mundo dos famosos, que claro, a gente quer saber se você também é fofoqueira, mas fofoqueira na sua vida pessoal, porque no trabalho, sabe só.
2: Eu sou nos dois.
0: Então cuidado com o que você vai soltar aqui, hein, Kelly?
1: Ai, Fabio, cuidado. Não, a gente vai trazer várias bombas hoje no programa, vamos fazer fofoca, mas Fabiola, a gente tá falando com os nossos ouvintes aqui, a fofoca, ela existe na nossa vida, né? E claro que a gente pode também levá-la profissionalmente, como é o seu caso, né? Você sempre quis trabalhar com a linha de famosos, assim, no jornalismo?
2: Não, não.
1: Como é que foi?
2: Na verdade, não é que eu queria sempre escrever.
1: Uhum.
2: Eu nunca pensei em ir pra televisão. Rádio gostava. Televisão, não.
1: Olha isso.
0: É o contrário.
2: Daí eu morri de vergonha de aparecer. Não queria fazer vídeo, nada disso.
0: Uhum.
2: Aí, quando eu fiz faculdade de jornalismo, eu queria escrever.
1: Uhum.
2: E não tinha um assunto que eu queria especificamente. Eu queria apenas escrever. Podia ser qualquer área, qualquer editoria.
0: Uhum.
2: Só que a que apareceu pra eu escrever foi da parte de variedades.
1: Ah, tá.
2: Quando eu comecei a escrever, poderia ser. Ah, hoje tem uma pauta de teatro. Hoje tem uma pauta de show. Uma pauta de TV, de famosos. Aí, no fim, eu acabei ficando nessa área.
1: E tá aí até hoje.
2: E lá fiquei.
0: E tomou o gosto.
2: Aí sim. Agora gosto.
0: Muito bom.
1: Só que a gente tava falando
2: agora
1: aqui,
2: não,
1: né,
2: há
1: Caco,
2: muitos anos gosto. Anos.
1: Mas a gente tava falando aqui, Fabiola, né, Caco, sobre hoje o perigo disso, né? Muitas pessoas hoje ficam repostando, fazendo fofoca, levando informação sem ser jornalista.
2: Não,
1: e a apuração, ela é necessária.
2: Qualquer um, né, quer dizer que é fofoqueiro. Ah, eu sou fofoqueiro, gente. Calma.
1: Não é. Calma.
2: Assim funciona.
1: Não é abrir um arroba, fazer um portal e achar que é isso, não. Porque não,
2: não
1: é, né, Fabiola?
2: Não, não dá. Porque o que a gente vê de notícia falsa, errada, distorcida, notícia velha que o pessoal posta pra
1: raiva.
2: Engajar como se fosse notícia nova. Tipo, ah, acabou de acontecer. Você tem que checar uma por uma pra ver o que é verdade e o que não é. Né?
0: Então, mas aí é o problema na dinâmica das redes sociais, que é tanto conteúdo e a pessoa fica lá com aquele dedo nervoso, scroll, vai passando a tela.
2: E vai compartilhando também.
0: Eu tenho certeza que deve ter gente que não tem mais digital no dedão.
1: Não, de tanto que fica olhando.
0: Que raspa a tela, entendeu?
1: É, e Fabiola, a gente sabe que geralmente, né, os furos de reportagem, assim, pra um bom jornalista é o que realmente é o que todo mundo busca, né? E você sempre solta, né? As quentes, as bombas, você trabalha com fontes seguras, tem um programa também, mas teve alguma fofoca, assim, que você soltou e você falou, poxa, essa é difícil de soltar, mas vou soltar porque é meu trabalho como jornalista. Você lembra agora?
2: Sim. As mais difíceis, assim, é quando a gente descobre que a pessoa tá doente, alguma coisa grave,
1: né?
2: Assim, né? É assim, ou tem que dar, né?
0: A notícia,
2: é.
0: Né?
2: É. Mas geralmente, quando é doença grave, é esperar a família confirmar, assim, oficialmente, porque assim, não é furo isso,
0: que
2: acho.
0: É uma situação delicada e também tem o respeito
2: porque
0: à família,
2: senão,
0: né?
2: Porque senão, aí, por exemplo, né? Você dá a notícia que você ficou sabendo, aí pessoas da própria família não sabiam ainda.
1: Descobre com você,
2: e aí,
1: né, uma
2: eu não
1: matéria.
2: Quero que você seja a primeira a falar sobre isso. Deixa eles contarem primeiro, depois.
0: Existe ética na fofoca?
2: Ah, tem que ter, senão. Você acha que eu não fico sabendo de um monte de coisa que eu seguro?
1: Pode falar. Não quer contar?
2: Vou contar aqui.
1: Ah, não, tem que ter ética,
2: não,
1: mas muita coisa tem que ter.
2: É, porque tem coisas que você não tem como provar. E tem coisas que não consegue checar. Você sabe que é verdade que alguém te passou, mas pra você dar de forma certeira, eu prefiro perder a notícia do que dar errado, né? Ou dar sem a confirmação.
1: Agora eu quero uma curiosidade, Caco. Tem muito fofoqueiro que te liga pra te passar fofoca?
2: Ah, às vezes os próprios artistas deixam vazar pra gente.
1: Já quer, né?
0: Deixam claro, vazar, né? Não, eles plantam a fofoca.
2: É.
1: Porque deve ter de fofoqueiro ligar pra
2: Fabiola.
1: Tá sabendo.
0: E tem até aqui assim. Já vi, não vou falar nome porque eu não sou fofoqueiro, entendeu?
1: Sim, Caco, o cara é fofoqueiro.
0: Não vou falar.
2: Fala.
0: Olha, vou estar no Barra Shopping tal hora com tal pessoa.
1: Isso acontece?
0: Por quê?
2: Isso.
0: Quer o clique ali, quer aparecer no portal, entendeu? Quer promover o negócio.
2: Tem uma apresentadora, quando começou a namorar um cara muito famoso, É, quando você foi
0: conta,
2: ver.
0: Conta! Conta!
2: Na mesma semana, por incrível que pareça, a notícia tava em três capas de revistas.
1: Acho que é a Virgínia.
2: Tinha um a Virgínia, ela já perdeu credibilidade, né? Ela acorda já mostrando a ver, ela já não faz questão de esconder. Ela mostra tudo. Mas assim, essa famosa, a assessoria dela combinou com três revistas muito conhecidas para, ó, ela vai jantar hoje, tal hora, com o fulano, no restaurante tal, apareceram todos os fulanos lá, que coincidência,
1: ah,
2: né?
1: Ah, que coincidência. Gente. Então tem muito disso? Tipo, dos famosos falem mal, mas falem de mim pra eu estar nas mídias?
2: Sim, sim.
0: Pô.
2: E aí depois tem uns caras de pau que ainda desmentem o que eles mesmos plantaram.
1: Entram ao vivo,
2: né? Uma vez uma cantora fez isso comigo.
1: O que ela fez?
2: Plantou uma notícia, que eu não lembro agora qual que era, e era verdade. Só que depois ela foi lá desmentir pra poder aparecer duas vezes. Ela apareceu na notícia e depois apareceu me desmentido em programas de televisão.
0: E ela que te vendeu a fofoca.
2: E ela que me contou.
0: Ah, mano.
1: Gente, pelo amor de Deus,
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1: né?
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1: Mix 643, Madonna. E hoje a gente tá falando de fofoca. E claro, a gente tá aqui com ela, que é jornalista, Fabiola Hyper. Ela já trouxe algumas percepções sobre fofoca no mundo dos famosos. Mas, Caco, na virada do intervalo, vamos trazer as fofocas do momento.
0: Claro. Vamos. Tem uma lista aqui com umas 10 fofocas aqui que eu tenho certeza que quem tá escutando a gente no Brasil inteiro vai querer saber.
1: 10 fofocas, porém, eu tenho certeza absoluta que a Fabiola

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0: Estamos de volta com a Fabiola Hyper, da Hora da Venenosa. Saiu da TV e veio pro rádio pra fofocar com a gente, né, Fabiola? Você tá gostando?
2: Eu vim direto, hein, gente?
1: Direto não, ela já contou uma
2: fofoca ao vivo e tô aqui ao vivo de
1: novo. Contou umas fofocas aqui na live, meu Deus.
0: Coisas que o Brasil não pode saber.
1: Não, imagina.
0: Se você quiser saber, entre youtube.com/mixtudonamix. Brincadeira, gente, mas assim, tá rolando uma resenha mesmo. Tem áudios do nosso
1: áudio?
0: Brasil? Vamos saber se nosso Brasil é fofoqueiro, Fabiola.
1: Bora.
0: Vambora.
3: Oi, Giz, oi, Caco, oi. Boa noite.
1: Boa noite.
3: Alan aqui de Santo Amaro, São Paulo. Olha, eu já estraguei surpresa com fofoca, acredita? Um colega de trabalho que tava fazendo aniversário e me convidaram pra ajudar na vaquinha da surpresa, que seria num barzinho e tudo mais, e falaram o apelido do cara, que não tinha nada a ver com o nome, inclusive, tá? Que o nome do cara era Roberto, o apelido era Bill. E aí eu falei que não podia ajudar por não conhecer, entre aspas, né? Não sabia. E aí fui falar com o próprio Roberto. Cara, você não sabe, me chamaram pra participar de uma surpresa aí, um tal de Bill, eu nem conheço, não vou ajudar, não. Tô sem grana. Aí o Roberto falou, não, mas o Bill sou eu. Cara, imagina a minha cara, pra onde foi? Fofoca tem dessas situações.
1: Caramba.
3: Boa noite, galera.
2: Gente.
0: O constrangimento já passou por um, Fabiola, você?
2: Mas peraí, posso contar uma fofoca do Lombardi?
0: Conta.
2: Que trabalha lá com a gente na...
1: Marcou, vai falar do Lombardi mesmo?
2: É, o Renato Lombardi. Ó, o Lombardi, tá falando aí de estragar uma festa, né? Uma vez, um dos colegas lá do trabalho, a mulher dele ia fazer, fez uma festa surpresa. E... ela deixou bem claro no convite, eu lembro que tava escrito no convite. Cuidado, a festa é surpresa. Não é que o Lombardi não leu? Aí ele mandou uma mensagem pro cara e falando, oh, infelizmente não vou poder ir na sua festa, porque eu vou viajar, não sei o que, não sei o que. Pediu desculpa, o cara nem sabia da festa.
0: Meu
2: o Lombardi
0: Deus.
2: Estragou a festa surpresa.
1: Mas posso falar? Não julgo, esse aí sou eu.
2: Ele não prestou atenção.
0: Esse cara sou
2: Tadinho.
0: Eu.
2: Tadinho.
0: Mais um áudio, vamos
1: Bora.
0: Lá, mais um.
4: Oi, meu nome é Letícia e eu fizeram uma fofoca sobre a minha pessoa, mas na verdade não era eu, era a minha mãe. As pessoas achavam que a minha mãe era eu. E aí a minha mãe fez uma coisa lá, errada. Errada não, né? Que minha mãe era solteira, na época eu era casada. Aí no caso a minha mãe beijou um rapaz. E eu era casada, eu tava me separando e aí falaram pro meu marido que era eu. Não Cê... era eu, era minha mãe.
1: Então você deve ser parecida com a sua mãe.
4: Esse fofoqueiro aí fez a fofoca errada, hein?
2: Ei. Ué, mas ela já tava se separando, então eu acho que a separação foi um pouco mais rápida, então
0: foi.
2: Depois disso. Hein?
1: Pode ser. E será que ela tá criando o álibi? Agora, eu acho que ela criou um álibi aqui.
0: Pode ser.
1: Você não acha? Ah, porque foi minha mãe, porque ela parece comigo, eu tava separando, mas não tava separada, aí falaram que fui eu, mas não fui. É. Eu acho que ela acabou de colocar o álibi dela aí.
0: Ô, Fabio,
2: pode ser, viu?
0: E fofoca sobre você, porque a gente sabe que a mídia tá aí, você trabalha com isso. Já rolou alguma fofoca sobre a Fabiola que você teve que ir lá e falar, mano, isso é mentira, cara. Você teve que se defender?
2: Teve Olha, acho que não, viu?
0: Porque você também é famosa,
2: porque...
0: né?
2: Eu não. Estão
1: então perguntando aqui, ó. Fabiola...
2: Mas não, assim, não lembro de alguma, mas pode falar.
1: Ó, estão falando aqui Fazenda. Da Fazenda. Estão querendo fofocas da Fazenda. Já tem.
0: Mas o que o povo quer saber da Fazenda?
2: Quem vai, quem não vai, mas não tem nada confirmado ainda.
1: Não tem nada confirmado. Você não tem nem os bastidores ali?
2: Então você acha que me conta?
0: Caco
2: conta
0: vai.
2: Nada.
1: Você vai cavando, né?
2: Eles escondem de mim.
1: Entendi. Gente, e é o que ela é da Record, né?
2: Bem
1: mas
2: que
1: tudo
2: eu queria
1: bem.
2: Saber. Você acha que não?
1: Nossa, é verdade. Você é de casa, os caras falam, não conta pra Fabiola.
2: Conta pra Fabiola,
1: já. Boca de sacola, vai sair.
2: É, acho que quando eu tô chegando, já tá chegando. Você acha que não?
0: Ela falou que foi no festival de rock, eu consigo imaginar a galera vendo a Fabiola falando, vamos pra lá. Vai que ela vai pegar alguma coisa, vai fazer a notícia. Fabiola, qual é a fofoca? Não há fofoca, mas você que trabalha com isso, que a galera mais gosta, assim.
2: Essas cifradas. Nota que você não... Bom, primeiro que eles gostam, infelizmente, né? O pessoal gosta muito de saber de traição, de pulada de cerca.
0: É o tipo
2: quando
0: de fofoca
2: tem pulada,
0: mais
2: pulada assim. De cerca, dá, todo mundo quer saber, né? Agora, essas notas assim, quando eu falo cifrada, é sem nome. Um ator, tá. Uma atriz, entendeu?
1: É neutro.
2: Fica muito curioso.
0: Tem alguma?
2: Saber.
1: Não, conta a do momento,
0: a
1: cara.
0: Do momento.
1: A do momento.
0: Um ator,
1: momento.
0: Uma atriz.
1: Você pode contar, tá? Nosso jurídico, o doutor Guilherme, já avisou que, né? cuidado.
0: Ela já avisou que amanhã, na hora da venenosa, ela vai soltar algumas coisas, que ela não pode soltar hoje, mas tem algumas.
2: Ai, gente, o que muito se fala, um dos assuntos que tá mais falando hoje em dia, eu, pra mim já tá quase começando a cansar, né?
0: Qual?
2: Eu acho que daqui a pouco vai cansar. É a Virgínia e o Vini Júnior. Mas assim, se vocês forem ver, a Virgínia, se ela não tem um famoso do lado, ela não é notícia. Quem vai? Você acha que o pessoal vai querer ficar dando notícia somente dos filhos dela? Porque ela expõe os filhos exaustivamente pra engajar.
0: Nossa senhora.
2: Se chegar uma hora, não tiver a Virgínia com um famoso do lado, ou o Vini Júnior, ou no caso o filho do Leonardo, se ela namorar um cara anônimo, quem vai querer saber dela? Não.
1: Posso veneno, falar?
2: Ué, não é verdade?
0: Sobe o som pra Fabiola.
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1: É isso aí, né?
0: Mais um nome que pra mim já cansou, não aguento mais, Neymar. Eu mesmo falo
2: dele.
0: Ah,
2: já se fala do Neymar também,
0: Nossa
2: né?
0: Nossa senhora, né?
2: Toda hora o Neymar.
0: Por que
2: o Neymar caiu, mais, é porque né? O Neymar levantou. Agora quem tá mais famosa que o Neymar é a Mavi, né?
0: A Mavi.
2: Ela é fofa,
0: mas pelo
2: vai.
0: Menos é uma boa causa.
2: Ela é bonitinha, aquela menininha. Engraçadinha, né? Ela é bem engraçadinha mesmo.
1: Mas não tem uma nova fofoca do menino Ney?
2: Do menino Ney?
0: Ah, é.
2: Então,
0: é
2: o se o menino Ney, ele foi obrigado a parar de ficar mandando foguinho pras moças, né?
0: É.
2: Por quê?
1: Ele mandava foguinho pras mulheres?
2: Claro. Mas aí o que acontece? Agora, o que que elas fazem?
1: Ele fala, tá calor só, não
2: tá
1: tem problema.
2: Tá calor, né? Tá bom. O que que elas fazem? Elas vão lá e expõem. Ó, o Neymar mandou mensagem pra mim.
1: Mandou um foguinho.
2: Ó, o Vini Júnior mandou mensagem pra mim. Então não dá mais pra ficar mandando.
1: Vini Júnior é cachorrão também?
2: Ó, a Virgínia. Ela não falou que não ia negociar e negociava e negociou?
1: Ah.
2: E ela falou, eu terminou com ele, falou que não negociava e negociava. Era chifre. Era, né? Aí depois ela voltou. Mas assim, mas posso falar? Acho que ela voltou.
1: Ela tem que trazer a Fabiola
2: ela
1: mais,
2: voltou
1: cara.
2: Por amor, não voltou?
0: Por amor? Ah, eu acho que não.

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1: Chocada, Fabíola, não sabia disso, gente. Fabíola Harper, a Fabíola Harper tá aqui com a gente, acabou de contar uma fofoca, eu não sabia dessa.
0: É, cara.
1: Você sabia disso? A Virgínia não tá levando a criançada
2: não,
1: pra escola?
2: Não, aí que tá. Ela não estava levando. Né? As foi denunciada pro Ministério Público lá de Goiás. Aí, agora, eu acho que a situação normalizou.
1: O que ela quer? Fazer o quê? Essas crianças ficar rodando o mundo? Não tem, a gente tem que estudar, não tem? Alô, Zé Felipe?
2: Não, o Zé Felipe mesmo já falou publicamente uma vez. Fez um vídeo falando. Criança precisa de rotina. Não gostando da situação. Né? O pai não gostou da situação.
1: Fabíola, volta ou não volta?
2: O quê?
1: Virgínia e Zé Felipe.
2: Ah, eu acho que agora não mais.
0: Felipe não tá com a Ana Castela? Tô viajando.
2: Não, já não tava.
0: Já foi? Pô, mas a galera não... Pô, gente, que é esse relacionamento aí, pelo amor de Deus.
1: E ó, como o programa é muito rápido, a gente já tá terminando, mas vamos com as notícias do momento, Fabíola, assim, o que você noticiou hoje na Hora da Venenosa, o que tá mais repercutindo aí? E o que a gente pode esperar?
2: Olha, hoje é um dia que não tá muito forte das fofocas. Teve uma que a gente falou hoje, assim, não tem uma fofoca bombástica, não tem nada, nenhum babado, assim, nem nada cabeludo. Porque a notícia que a gente deu hoje, uma delas, foi que a Larissa Manoela desistiu de ser a Carmen Miranda no cinema, porque ela tinha reservado na agenda lotada dela um espaço para gravar o filme, né? Para fazer uma biografia da Carmen Miranda. E aí, no fim, o diretor resolveu antecipar as gravações, porque descobriu que ia ter um outro projeto de Carmen Miranda. Falou: vamos antecipar o nosso para a gente ser o primeiro a dar, né? Para a gente lançar logo. E aí ela desistiu, porque ela disse que na agenda dela não tinha espaço para esse adiantamento, essa antecipação das gravações. Lotada a agenda da Larissa.
0: Calma, o que ela tá fazendo agora?
2: Não sei.
1: Só do céu.
3: Como ela é maldosa, o que? Venenosa,
0: eu adorei essa resposta. O que ela tá fazendo? Não sei. E se ela não sabe, é complicado.
1: E esse lance também da Paula Oliveira negando aí a Grande Rio?
2: Ela saiu da Grande Rio, sempre ficou uma coisa meio na dúvida aí por que ela saiu. Aí tinha um papo de que a tigrinha lá, a Virgínia, teria pago uns milhões aí pra escola, mas nunca foi confirmado. Aquelas fofocas de bastidores que não tem nenhuma confirmação, né? Zum, zum, zum de bastidor que sempre tem.
0: Mas a Virgínia pagou pra ser...
2: Então, há rumores, mas não tem essa confirmação.
1: Não tem confirmação.
2: Ela nunca confirmou, a escola nunca confirmou. Coisas de bastidores que a gente fica sabendo por baixo dos panos.
0: Que ela meio que
2: pode ser verdade, como pode não ser.
0: No lugar da Paula Oliveira na Grande Rio, era isso?
2: Aí a Paula Oliveira foi atrás da Paula Oliveira de novo. A informação é de que ela não aceitou. E agora ela vai desfilar em outra escola.
0: Posso falar? Já tá claro pra mim o que aconteceu.
2: Tem mais uma.
0: Dá tempo.
2: Se a gente estourar o horário, não dá problema.
1: Aí vão fofocar.
0: Vou fofocar que a gente estoura o horário, mas tudo bem.
1: Desliga a rádio. Bom, a gente vai...
2: Desliga a rádio na nossa cara?
1: É na nossa cara.
2: Bom, não sei. Olha só, que a Anitta

0: foi chamada pra Grande Rio e que, também coisas de bastidores, e que teria se recusado, se ela aceitar, se ela for confirmada como rainha da Grande Rio, não quer receber a coroa da Virgínia, porque a Anitta não foi com a cara da Virgínia.
1: Olha os babados.
0: Inclusive,
1: que a gente fica sabendo,
0: já se pronunciou publicamente dizendo que não concorda com a forma como a Virgínia ganha dinheiro.
2: Anira!
0: Elas que se entendam, gente, eu só contei.
1: É, assim.
2: Mais fofoca amanhã, na Hora da Venenosa, com a Fabiola.
0: É isso aí, gente. Obrigada, adorei, viu?
2: Que horas que é o programa?
0: Ó, o programa, a Hora da Venenosa começa às 15 horas, então, ó. Liguem lá, porque amanhã eu tenho um babado aí de um casal famoso.
2: É, ela falou que não podia revelar pra gente, mas que
0: eu tô
2: um
0: apurando mais uns detalhezinhos.
1: Mas ela vai contar pra gente fora do ar, né?
0: Eu vou contar.
1: Eba!
2: 3 da tarde, na Record, Hora da Venenosa, nosso último áudio de hoje.
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4: Oi, Mix, amo vocês. Lorena, do Rio de Janeiro.
2: Fala, Lorena.
4: Olha só, fofoca. Vocês acham que isso é fofoca ou não? Vi o namorado da minha amiga sair com outra. Porra, da praia.
1: Total.
4: Contei. E aí, é fofoca ou não é?
2: Bom,
4: ruim pra ele, bom pra minha amiga, né? Pra abrir o olho. Beijo.
2: E aí, Fabiola, na sua opinião?
0: Pra amigo tem que contar.
1: Lógico.
2: Fez bem, né?
0: Se fizer vídeo, melhor ainda pra ter como provar. Porque depois dá rolo.
2: Isso não é fofoca, isso aí é...
0: Isso aí é amizade. É amizade.
1: Você acaba com o álibi do outro, né? Que tá querendo passar um pano.
0: Amigo tem que contar.
1: Tem também.
2: Já guardou alguma fofoca porque era teu amigo, Fabiola?
0: Não, pra amigo eu conto. Não, pra...
2: Não, pra mídia.
0: Pra... Sim. Não de famoso, não. Não, não sou amiga de famoso, não.
1: Mas vou lá,
2: gente,
1: essa aqui eu vou guardar.
2: A Fabiola nem pode ser amiga de famoso.
0: Não posso. Senão eu não posso trabalhar.
1: Aí
0: eu
1: tá
0: quero
1: todo
0: trabalhar.
1: Mundo lá. A Fabiola tá chegando na festa, um monte de famoso. Ei, galera!
2: Peraí, calma.
1: Deixa
0: amigos,
1: baixo,
0: amigos,
1: deixa
0: negócio à parte.
2: Esse é meu trabalho. Dá licença. Fabiola, muito obrigada.
0: Obrigada, gente. Adorei, viu?
2: Foi
0: Valeu,
2: demais.
0: Valeu, obrigada.
2: Hora da Venenosa amanhã, então, na Record, 3 da tarde. Ela vai trazer uma notícia bombástica de 2 famosos. Então, todo mundo acompanhando. E, claro, nas redes sociais também. Qual que é a sua rede social, Fabiola?
0: É arroba Fabiola Rei. É Hyper, que fala é Reipert, que escreve com temudo.
2: Ah, a gente vai fazer uma foto agora e vai postar e vai marcar ela e todo mundo vai seguir. Qual é o seu arroba, Caco Grandino?
1: Arroba Caco Grandino.
2: Ah, muito fácil, Grandino, entendeu, gente? O meu é giza.on, G-I-S-A.on, e tem o nosso, arroba Mix Tudo na Mix. O Mix Tudo é o maior programa do rádio brasileiro. Isso não é uma fofoca, tá? Mas pode ir repassando aí, porque ele é fato, é real. A gente fez uma pesquisa aqui, Caco e eu, e a gente já trouxe aqui
1: já
2: os dados.
1: Tá aqui, ó.
2: São dados. É o maior programa do rádio brasileiro.
1: Do IBGE.

0: tudo.
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Ave terçou, gente boa, ainda mais com o som do Justin Timberlake caindo bem aos ouvidos. Say Something. Me diz uma coisa, qual que é a boa pra daqui a pouquinho às 8 da noite? Bora pedir música aqui na Mix? Deixa eu te falar que vai rolar mais uma edição do Pede no Zap, e já que você tá com o celular na mão, pensa, qual é o som que vai melhorar a sua noite? Pega essa música aqui, coloca na programação da Mix. Nessa mensagem de voz eu preciso saber o seu nome, de onde você tá ouvindo a Mix e que som é esse pra eu tocar daqui a pouquinho a partir das 8. Manda isso no 11 98340 8000. Tem um tempinho aí, é rapidinho na mensagem de voz. Segundos. Quer oferecer a música? Pode oferecer. Alguém fazendo aniversário? Pode dar parabéns. Bom, enfim, aí o áudio que você falar é por sua conta. Eu tenho que tocar música. 11 98340 8000. E aproveitando esse presente aqui, você tem que levar também. Você vai agradecer. O seu guarda-roupa também. Ele não fala, mas ele vai. Por quê? Kit Nicoboco com boné e camiseta. Duas peças lindas da Nicoboco que a gente.

Jéssica levou um kit Nicoboco com boné e camiseta. Parabéns, Jéssica Nascimento. Final do telefone 6921. A equipe da Mix vai entrar em contato

0: Quero pedir a música do Backstreet Boys, Everybody.
1: Fala galera da Mix, que é Valdir. Toca uma música aí do Coldplay.

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0: Ora, programa feito pelo melhor ouvinte de rádio de todas. É você, ouvinte da Mix. Obrigado pela companhia. Até as 9 da noite é você que vai mandar na programação. Essa é uma responsabilidade boa e gostosinha, né? Então manda uma mensagem de voz pro 11 983408000.

0: quero saber o teu nome, de onde você tá ouvindo a Mix, esse som, pra todo mundo ficar feliz. Manda ver.
1: Fala, Mix, boa noite, tudo bem? Aqui é o Lucas, motorista de aplicativo na cidade de São Paulo aqui. Toca aí pra gente e o Rock My World do Michael Jackson, Boeiro Pop. Valeu, Mix, tamo junto.
0: Valeu, querido, sempre, tamo junto, né? Todos os motoristas e as motoristas por aplicativo do Brasil, sempre tamo

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1: Zap da Mix é o 11983408000. Apareça aqui na casa, as portas sempre abertas. Mandar um abração aqui pro Daniel Tadeu, de Maceió, Alagoas. O Rezon tá em Manaus, o Yuri tá em Mogi das Cruzes. E você, tá por onde? Conta nessa mensagem de voz. Que música a gente precisa tocar? Me diga.
2: Fala, Mix, aqui é a Patrícia de São Paulo. Oi. Toca pra gente aí, By the Way, de Red Hot Chili Peppers. Oh. Valeu, Mix.
1: Valeu, tu, pimentinha no ouvido, ó.
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0: Brasil, né?
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0: Aquele abraço pro Wellington, ele tá em Santa Rita do Passa Quatro, fica no interior de São Paulo. Tio Zé, tá em Londrina. William, tá em Gravataí, Rio Grande do Sul. Tá todo mundo ligado aqui, o Brasil inteiro, brigadão, tá? Manda uma mensagem de voz pedindo um som, só não esquece de falar o teu nome também, de onde você está nos ouvindo. 11 9 8340 8000. Manda pedrada.
2: Boa noite, Mix.
0: Boa.
2: Aqui é o Sidney Soares de Ribeirão Preto, mas nesse momento eu tenho Tupaciguara, Minas Gerais.
0: Vai viajar
2: pra Ribeirão. Toca o Slave, Like a Stone.
0: Falei, pedrada.

0: mais. Manda uma mensagem de voz pro 11 983 408 1000. Tem tempo ainda, tá com o celular na mão, aproveita que é agora.
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0: Faz o check-in aqui no zap da Mix então, com uma mensagem de voz pedindo o teu som. 11 983 408 mil. Brilha.
2: Fala, Rádio Mix.
0: E aí?
2: Boa noite. Boa noite a todos. Eu sou o Valdo, eu sou de Ribeirão Pires, região do ABC Paulista. Eu gostaria de ouvir Charlie Brown Jr., Pontes Indestrutíveis. Toca aí, Mix, pra nós. Valeu.

0: Atlântico. Ele mora em Lisboa, Portugal, e pra matar saudades aqui do Brasil, ouve a Mix e pediu essa pedrada do Pearl Jam. Sucesso pra você aí, querido. E que música, né,
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0: É, você que embria nesse programa de segunda a sexta, a partir das 8 da noite, mandando uma mensagem de voz. Mande, mas sem dó. Quantas quiser, só peça uma música por áudio, aí fica mais fácil. 11 98 340 8000. Quer oferecer pra alguém, fazer uma surpresa, mandar um beijo pra ela, pra ele, enfim, pessoal do trabalho, fica à vontade também. Que música que todo mundo quer ouvir? Você pode fazer como o Alvinho, ele tá na cidade de Itupã, o Samuel tá em Cuiabá, tá andando pelas ruas de Cuiabá, ele é motorista por aplicativo. Obrigado, querido. O Alaor Prata está em Uberaba, e você, me conta da onde?
2: Boa noite, Rádio Mix.
0: Boa.
2: Sou o Zemo, sou de Teobroma, Rondônia. E gostaria de ouvir Lolo Young, Messi.

0: faltam 8 minutos para as 9 da noite. Isa, dona de mim, maravilhosa. E aí, bora pedir o som, né?
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0: Hora de brilhar, manda ver.
2: Boa noite, Mix. Boa. Aqui é André, de Juiz de Fora. Bem, toca uma pra nós aí, Depeche Mode. Tá. Valeu, boa noite.
0: Pega.
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gostou, já bora abrir o programa de amanhã com o teu som. Se você já mandou, já tá na fila aqui o teu áudio, brigadão. Se você ainda não fez isso, me ajuda a fazer a programação amanhã a partir das 8. Manda aquele áudio pro

0: Está no ar a Voz do Brasil. As notícias do governo federal que movimentaram o país no dia de hoje. Olá, boa noite.
1: Boa noite para você que nos acompanha em todo o país.
0: Terça-feira, 25 de agosto de 2026.
1: Vamos aos destaques do dia.
0: Proteção no ambiente digital.
1: TikTok é multado em 153 milhões de reais por irregularidades no tratamento de dados de crianças e adolescentes.
0: E plataformas digitais têm até 17 de setembro para publicar relatório sobre medidas adotadas para a defesa desse público na internet.
1: Quem fala sobre o assunto é Fabrício Lopes, da Agência Nacional de Proteção de Dados.
2: Ele é uma maneira que a empresa tem de contar para a sociedade todos os seus esforços e processos que ela está fazendo para obedecer ao ECA digital, especificamente no que se refere a lidar com denúncias.
0: Microempreendedores individuais podem prestar serviços a órgãos vinculados à administração federal.
1: São atividades, serviços como manutenção e pequenos reparos. Natália Koslik.
3: Nesta terça-feira foi publicada no Diário Oficial a atualização de dois editais que acrescentam 136 tipos de serviço à plataforma Contrata Mais Brasil.
0: Mês da gestante reforça a importância do pré-natal desde os primeiros sinais da gravidez.
1: Cuidados com a saúde da mãe e do bebê começam ainda no início da gravidez. Graziele Bezerra.
4: O pré-natal é o passo mais importante para uma gravidez saudável, tanto para a mãe quanto para o bebê.
0: Hoje, na apresentação da Voz do Brasil, eu, Luciana Vasconcelos e Luciano Seixas.
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0: A empresa ByteDance, controladora da rede social TikTok, foi multada em 153 milhões de reais por não garantir segurança de dados de crianças e adolescentes.
1: Entre as irregularidades apontadas pela Agência Nacional de Proteção de Dados,